Relação errada. Gustavo Lima com Bruno e Marrone. Pedrada essa, hein? Pesada demais. Ó, pedidomusical.com.br, turminha participando, abraçando aqui a Silene de Oliveira, ouvindo a gente no Paraná. Carlos Figueiredo com a gente também em Potê, Minas Gerais. Tamo junto.

0: 9:24.
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0: 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Coisa boa, hein?
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0: É aquela audiência gigantesca que a gente fica feliz da vida de receber você por aqui. Maiara e Maraíza, vai lá.

Lembra que aqui não tem nada não, hein? É Lucas Luco, bebê. Arrochando gostosinho aqui no modão caprichado pra você no nosso território sertanejo. Ó, já vai passar por aqui também. Loubé, vai ter Fido Mijeca, tá caprichada aqui a nossa sequência. Então continua de rádio ligado, continua conectado aqui na Mais Ouvida.

0: 9:49.
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0: Luiz Denessas Alvarenzo.
1: Prazer imenso, cara.
2: Parabéns, meu amigo.
1: Aqui nesse momento maravilhoso. Obrigado mesmo, de coração, viu?
2: Obrigado pelo convite, viu?
1: Kuma, homem, Kuma.
3: Top demais.
4: Valeu, 9h59.
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0: 10 e 3.
1: De volta, hein? Vamos lá.
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1: Mais uma hora completaça de muito sertanejo pra você, de muita moda apaixonada, de batidão animado. As maiores histórias de vida, você sabe que tá dentro da música sertaneja, né? Então vem com a gente. Espalha, compartilha, aumenta esse volume e bora aproveitar essa sexta-feira gostosa por aqui. Tá baixo pra roçar, hein? Simbora, Lobé.

pedra e água. Olha aí, duas grandes potências cantando junto pra você aqui no território sertanejo. Luana Prado e Paula Fernandes, bebê. É bom? Tá curtindo aí? Tá de boa? Pessoal de Campinas, São Paulo, passando por aqui. Abraço pro Rodrigão Pereira. Quem mais tá com a gente? A Débora Cavalcante, também em Pirituba, São Paulo. Tamo junto.

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2: 17.
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0: 10h33.
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2: Tudo que você gosta, hein? A gente toca, ah, simbora.
1: Isso que é programar.
2: É Diego e Vitor Hugo beijando a cura por aqui.

Uau, essa é linda, hein? Maravilhosa. Marilinha Mendonça com Uma Vida a Mais. Essa aqui é pesada. É pesada, bebê. Daqui a pouquinho a gente ouve o som do Jorge Mateus. Tem Cleiton Romário ainda pra cantar pra você. Tem muita moda sertaneja ainda pra passar por aqui no nosso território.

0: 10h45.
1: Boa noite!
0: 10h45.
2: É fácil não, viu, Mário?

0: Nayara Azevedo.
1: Bate palma pra Nayara aí.
2: Kleber e Cauã. Sucesso,
3: 10h53.

0: 11 horas.
1: Simbora, bebê. Sexta-feira gostosa. Aumenta esse volume aí e vem curtir, porque você sabe que aqui tem mais emoção, né?
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1: Cleide Romário, que faculdade você faz?
3: Que faculdade você faz, companheiro?
4: Essa é a dificuldade, né? Vamos voltar lá atrás. Escuta essa.

0: chuveirão por aqui, bebê, aquela chuveirada de sucesso no seu rádio, com o nosso território sertanejo, trazendo tudo que é lançamento, destaque, novidade pra você, trazendo umas pitadinhas de flashback, que a gente adora curtir os classicudos por aqui também, né? pedidomusical.com.br, participa aí que a gente volta já com muito mais.
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0: 11 e 18.
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2: Bora, bebê! Essa aqui é do Wesley, do

0: Nada a ver, que honra, viu?
1: 11:21.
2: Bora.
3: Bora sim, ó.
4: Olha quem apareceu assim do nada, cheia de más intenções, tá tão

0: Obrigado.
1: 11h24.
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0: 11:29.
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2: Ê, mas cê me faz raiva, hein, trem. 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

0: 11:31. 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
1: Simbora, tô por aqui.
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1: Chegando aquela coleção de ex agora com ele, Jefferson Moraes.
3: Quem nunca teve uma coleção de ex, paga uma dose pra nós.

0: claro, ouvindo aqui a nossa programação fica bem melhor, tá? Beijo nesse coração lindo e eu volto na próxima edição com você aqui no mesmo horário.
1: Território Sertanejo, só toca 11h45. Boa noite.
2: 11h45.

0: 11:48.
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0: Vamos quebrar o protocolo aqui?
1: Cozinha, né?
0: O que acontece? A gente sempre, durante a nossa trajetória, somente depois do DVD de Recife, a gente começou a gravar as guias, né? Só no voz e violão, pra mostrar pra vocês aprenderem e cantarem com a gente na gravação, assim como tá acontecendo aqui hoje. E é muito legal ver o feedback das pessoas, né? Falando, caramba, é muito legal ver vocês assim no voz e violão e tal. Só que essa música em específico, a gente pensou um bocado pra poder gravar ela. E eu vou explicar pra vocês um pouquinho do contexto. Essa música, ela é bem diferente dos padrões, assim, comerciais da música. Não é uma música com refrão pré-estabelecido e tal, mas é uma história carregada de muita verdade, assim, sentimentalmente falando, sabe? Essa música é como se fosse uma carta de término de um relacionamento, sabe? Onde a pessoa explica que ela pode amar outra pessoa que ainda vai continuar amando a antiga, né? E essa música se chama Carta Aberta. É uma música de uma pessoa que a gente admira pra caramba, Lari Ferreira, um beijo pra você.
2: Beijo, Lari.
0: E essa daqui a gente quer fazer só no voz e violão e como se fosse realmente numa guia.

0: 11:55.
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1: Essa música é uma música que eu acho linda demais da conta. Tem muita gente que nem lembra dela, mas às vezes esqueceu, mas vai lembrar da melodia agora aqui, ó.

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1: Meia noite e oito.
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4: Jorge Matheus, Paulinho Natan.

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2: Essa música talvez seja a música mais importante da nossa vida. É uma música que tem uma história muito bonita. A gente escreveu essa música pro nosso pai. Tá lá no céu. Graças a Deus, tá olhando por nós, tenho certeza, tá muito feliz. Vamos lá. Um, dois, três, quatro.

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Mais uma, essa aqui também vocês conhecem, ó. Um, dois, três, vai.

0: Quem gostou, bate palma aí.
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0: Nossa!
1: Meia-noite 39.
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0: Senta, danada, vai.
1: 1:15.
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0: 1:34.
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0: 1h44.
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0: Duas horas.
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0: É sempre melhor terminar que trair, viu, gente? 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

0: 4 e 16.
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0: Pega essa
1: câmera que a merenda aqui na
0: rádio. Coloca ela na garagem.
1: Ah, não, Ian, vamos pôr uma merenda pra nós, ué.
0: Eu agora
1: cadê um doce de leite? Cadê um arroz doce? Cadê um pé de moleque, um pé de cavalo? Cadê a merenda aqui, né? Cadê um trem pra gente comer aqui, ué? Nós estamos da ruína aqui, pelo amor de Deus, ué.
2: Horas.
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2: 5 e 3.

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4: Então, turma, 5:06, bom dia, estamos chegando, né, gente? Sabadão e final de semana, bora, bora! Estamos chegando, esta é sua Rádio Clube 87.9, diretores Petronílio Alves de Moura e Carlos Martins, administrativo Lázaro Pereira. Lembrando a você que hoje é sabadão 25/7/2026, bora, bora, vamos junto. Este é seu Sertão Caboclo, eu sou o Divino Dantas, vou por aqui até as 8 horas, vamos trazendo muito modão sertanejo. Quero deixar um bom dia pra todos vocês, a turma que já tá de pé, amigos guarda, padeiros, né? Bom dia, turma motorista, bom dia também pra essa turma aí, ó. A turma do volante, né? Bom dia aos motoristas, bom dia pros meus amigos aí, ó, do curral, a turma que puxa o creme, bom dia pra vocês, tô chegando, hein, turma? É, tem gari, tem uns varredores, as varredoras de rua, essa turma da madrugada, né? Sem contar que tem a turma que torce a orelha do rádio é cedo, né, gente? Já faz um café, pilota o jipe, bora, bora, pra escutar o programa com o Divino Dantas, que é o Sertão Caboclo, né? E nós então tá por aqui, um bom dia também pra vocês das cidades vizinhas, obrigado a toda a turma de Palmeiras de Goiás. É, Vajão, tem a turma também do Linda Vista, Gamileira, obrigado a vocês aí, viu? Bora, bora então, né, turma? Bom dia pra vocês do aplicativo aí, toda a turma do site Rádio Clube do aplicativo. Vamos junto até as 8? Hoje é sabadão, o telefone já tá liberado. Fica à vontade, turma. Telefone liberado.
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4: Então, né, telefone liberado, tá aí pra você participar, fica à vontade, a partir de agora já tem gente lá do outro lado, daqui a pouquinho já vou atender a turma, eu vou começar aqui o nosso Sertão Caboclo. Lembrando a você que hoje deu uma esquentada legal, tá 21 graus por aqui, né, gente? É, final de semana esquenta, meio de semana esfria, só o Pedrão pra fechar a geladeira. Então, bora, bora começar? Vamos junto? Bora, bora então, o telefone tá peitando por aqui. Vou começar com meu próprio destino, é empreitada, é perigosa e também o passe livre. Nós começa assim o nosso Sertão Caboclo. Vamos junto?
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4: Agora 5:09, começa tudo por aqui.
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2: Então, né, turma, 5:11, bom dia pra meu amigo Tiagão Aboiador, sua esposa tá ali e filhos, né, retornando pro trabalho, que Deus abençoe vocês, turma. Fala com nós, Tiagão, bom dia, meu parceiro.
3: Bom dia, Divino Dantas, forte abraço aí.
2: Aô, nós. Meu parceiro.
3: Um abraço pra todo mundo da rádio.
2: Bora, bora, é nós, né.
3: Eu tá ali aqui já indo pro serviço.
2: Deus abençoa.
3: Vamos que vamos, hein. Divino, tô acomodando pra nós
2: do agora,
3: Goiânia e Paranaense aí pra nós.
2: É moda de qualidade. Tá na clube, tá bom demais, né? Beleza, Tiagão, tá na estrada, tá em 87.9, um abraço pra ele, a sua esposa Thalia tá indo pro trabalho, né, gente? Bom demais. Goiânia e Paranaense vai cantar o Doutor e o Caipira, tá na clube, tá bom demais.
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0: 5 e 16.
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0: Ei, modão, hein, turma? 5 horas e 22, tá na clube, tá bom demais.
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0: Então, vou trazer um bom dia pra meu amigo Zezinho da bicicleta, né? Zezinho, bom dia, obrigado, né? Boa manhã, bom sabadão, que Deus te abençoe. E tem moda, aliás, vou trazer um modão pra ele, vou trazer o passe livre. É, o Tiagão e a Thalia, né, divertiu com a família lá no Rancho Arueiro, um bom dia a todos, a toda a turma do Rancho Arueiro também, né, Marciana, Joãozinho, Robertão, Maria Divina, essa turma é boa demais, agora retornando pro trabalho, né, Tiagão, que Deus leva, Deus traz os companheiros, ó. Zezinho da bicicleta, passe livre, é a moda, tá na clube, tá bom demais, 5 horas e 22.
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queremos agradecer esse grande talento da música sertaneja que aceitou o convite para cantar com a gente. Obrigado, Barreirito, o cantor das andorinhas. E vamos nós!

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0: Estamos de volta. Ih, velho, o seu já chegou dando problema. Vai, acabou de chegar, apertou. Não, não pode apertar nesse botão aí, não, velho. Não, daqui a pouquinho você fala com a turma. Ele hoje tá, parece que ele chegou estrela. Ah, chegou uma hora dessa, velho. Tava onde? O quê? Tá é bravo, viu? Eu queria saber duas vidas, casa, né? Não, tudo bem, velho. Não tá aqui, mas que hora que você resolver falar com a turma aí, nós fala, beleza? Vou trazer moda. O trem tá feio aqui, Thiagão, boiador italiano. Deixa eu ver quem tá de lá. Tem gente do outro lado. Não, velho, tem que ver, uai. A turma tá de lá, eu acho que é o Divinão da Rosa Alegre. Fala com nós.
1: Bom dia, meu parceiro.
0: Como é que tá aí, ué?
1: Meu parceiro, como é que foi a noite?
0: Mas foi boa, dormida, né?
1: Meu parceiro, vê se acha o fio de cabelo com Chitãozinho Chororó.
0: Entendi, ué.
1: E pra nós.
0: Que só não tem grana.
1: Deixa pra minha amada Mirsa. Santo Cruz, a Dona Erundina, Moisés da Imerso.
0: Sim, a turma tá tudo ouvindo aí. Essa turma Maria tá ligada. Maria Divina tá lá no Rancho Arueira. O velho tá.
1: Pra todos os comunicadores desta rádio maravilhosa. Tá na clube, tá bom demais, garoto.
0: Tá na clube, tá bom demais, né, Divinão? Bora, então, 5 horas e 27, Chitão e Chororó, fio de cabelo. Ô, velho, quer falar com você um pouquinho, fala com ele aí, velho.
2: Vou mandar abraço pra esse daí, não?
0: É o Divinão, velho, da Rosa Alegre.
2: Não, fica insistindo, não, que eu não vou mandar. Para de ficar insistindo, não vou mandar e pronto,
0: tá nervoso, acabou. Deus o livre. Vou trazer moda. Meu amigo Márcio Amélio tá ligado. Daqui a pouquinho eu vou trazer o modão pra ele. Tá em casa, mas o neto e a filha tá curtindo a clube, tá na clube, tá bom demais.
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0: Olha a hora certa, turma. 5 horas e 27, o Chitão canta.
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5: Então, né, turma, 5:36, o que que foi, velho? Ah, o Eto Benjamin, o Eto falou, o velho falou que vai te dar uma carona aí pra você ir pegar o busão, escuta aí.
6: Pega essa caminhonete sua e soca não, ela na véio, garagem.
5: Não, não tem caminhonete, não.
6: Eu não preciso de você mais, não, rapaz. Eu agora tenho condição monetária de ter um veículo à minha disposição.
5: Quando a gente tá assim, é a melhor coisa do mundo, velho.
6: Hoje eu decidi vim de BMW.
5: É?
6: É, eu andava de a pé, coisa e tal.
5: Aí é foda.
6: É, rapaz. BMW é uma carroça nova que eu comprei agora.
5: Ah,
6: quantos... Eu tenho a BMW.
5: Tem cavalo, velho?
6: Tem uma Chevrolet e tem também uma Fiat.
5: Ah,
6: é, tá. Olha cada carroça linda. Tô com uns cavalão, rapaz.
5: É Lazão?
6: Bragança, mas é bom,
5: então viu? É bom demais, é Bragança, né? É, velho, aí o Elton Benjamin, o velho tá querendo te dar uma carona na BMW carroça dele, viu? Gente, eu vou trazer o bar da esquina, que é o Nando Moreno. Hoje é sabadão, já lembrar que hoje pode, depois do expediente, né, turma? É. Márcia Melo tá em casa, tá olhando o netão, tá ele, a filha dele, tomando aquele café da manhã e escutando a Rádio Clube, né? Setor Maria Franco, é? É, beleza, eu vou trazer modão pra ele. O que foi, velho? Ih, velho, problema, viu? Fala, velho.
6: Tô com paciência hoje.
5: Tá, não?
6: Que tem uns vizinhos lá perto da minha casa.
5: Aí, não, o Marcinho, ó.
6: Fica reclamando do meu cachorro. Diz que o meu cachorro tá correndo atrás dos outros de bicicleta na rua.
5: Vai, velho, que jeito, velho.
6: Vai mentir pra lá, nem bicicleta meu cachorro tem, senhor.
5: É, velho, tá nervoso, viu? Eu, Marcinho, como é que é as manobras aí, ó? O velho tá nervoso. O cachorro dele não anda nem de bike, né? Vou trazer o Nando Moreno pra você. Então, obrigado, viu, Márcia Amélia? Bom descanso, é sabadão com a família. Deus abençoa, né? A dona Eva tá do outro lado, tá lá curtindo com nós no Castelo Branco. Pediu Simval e Delmon. É, dois amigos. É moda boa essa daí, né? Ela falou, deixa pra meu filho, deixa pra meu sobrinho Tata, deixa pra meus amigos, né, de Venão da Rosa Alegre, que tá escutando lá. Maria Divina tá no Rancho Arueira, a turma tá esparramada. Ela falou, deixa pra todo mundo, Cândido Cruz e Erundina. Wilson, Fazenda da Mata também, obrigado a vocês aí, viu? Modão então, né, vou trazer o Simval e o Delmon, dois amigos, né? Tem mais um aqui, tem mais gente lá, deixa eu ver quem tá de lá. Parece que é o Dairão, velho. Dairão, bom dia. Cadê ele? Ah, tá do outro lado. Bom dia, Dairão.
7: Bom dia, irmão. Tudo na paz, tranquilo?
5: E aí?
7: Mais quente, mais bom, né? Mais
5: é, hoje tá bom, tá agradável.
7: Aqui, filme no bora.
5: Ah.
7: Toca o modão pra nós, hein? Toca o Duque Dalvão, Sofia. A Natura tá bom demais. Bom dia.
5: Utopia, moda boa de qualidade, então, hein? Vamos trazer moda pra ele então, Utopia do Duque Dalvan, é a de número 3, obrigado Dairão, tá no curral gente, tá puxando creme. Bora, bora, o velho quer falar um pouquinho com você, Dairão.
6: Vou mandar abraço pra esse daí não.
5: Vai, é o Dairão, moço.
6: Não, tá não puxando. Fica insistindo não que eu não vou mandar. Para de ficar insistindo, não,
5: tudo
6: não
5: bem.
6: Vou mandar e pronto, acabou.
5: Não tem problema não, gente. 5:39, Márcia Melo, Nando Moreno, é o bar da esquina com Divino Dantas até as 8.
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0: 5h44.
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3: Então, turma, de volta, 5:52, hoje é sabadão, né, turma? Hoje até pode, viu? Mas é só depois do expediente. É, pode tirar a poeira da garganta, velho. Porém, não pode exagerar, que se não dorme no sofá é pior, né, Benjamin? Então, eu vou trazer mais moda. Eu quero deixar um bom dia a toda a turma do Posto BR. Obrigado pelo carinho da audiência, a equipe de trabalho maravilhosa, trabalhando e escutando a Clube, né? É, o rádio tá no 12, tá no 12. Bora, bora, né, turma? Um grande abraço, Deus abençoa, bom sabadão. Eu vou deixar o Daniel, meu rei encantado, né? A participação do José Camilo é pra vocês aí, tá na Clube e tá bom demais. É, a turma tá esparramada, Cândido Cruz, Gerondina. Daqui a pouco eu vou atender o Luiz Cláudio também, né? O Luiz Cláudio tá ouvindo nós. Bom dia, Luiz Cláudio. Bora de moda? Vamos de modão?

0: Parada dura, Casa da Esquina, moda de qualidade, que eu vou deixando pra essa turma que tá ligado com nós nos curral. Obrigado a vocês aí, viu? Sempre tudo também, né? Aí no São João, quero deixar um bom dia, até um Rodrigão estilista, orelha seca. Essa hora ele deve estar na Calanja. Bora, bora. 5 horas e 53 tem modão.
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0: 5h57.
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1: Então, turma, 6 horas em ponto, vamos trazer a mensagem do dia, o momento de oração e o momento de reflexão. Vamos falar com Deus, eu tô de volta já já. Bom dia.
0: 6 horas.

0: meninos e meninas do meu coração, estamos chegando aqui na sua rádio preferida para mais uma edição da Mensagem do Dia. Muito prazer, eu sou o Kleber Ramos e tô por aqui contigo para te levar aquela gota de entusiasmo, aquela gota de positividade. Às vezes, as lições mais importantes da vida chegam quando menos esperamos. Em uma família havia um garoto conhecido por sua preguiça. Ele era muito preguiçoso. Ele sempre escapava das responsabilidades e deixava tudo nas costas dos irmãos. Para ele, levantar cedo, ajudar ou até mesmo cumprir pequenas tarefas era um verdadeiro sacrifício que ele fazia questão de evitar. Certo dia, o tio dele, uma figura sábia e observadora, percebeu o comportamento do menino. Depois de observar por um tempo, notou algo curioso. O garoto tinha uma paixão por pesca. Decidido a usar isso a favor dele, o tio propôs uma pescaria em família, uma oportunidade que deixou todos entusiasmados. O planejamento foi feito e cada um recebeu uma responsabilidade para o passeio ser um sucesso. No entanto, o menino, fiel ao seu jeito, esperava que alguém cuidasse de sua tarefa. No grande dia, enquanto os outros estavam prontos e animados, ele ainda dormia. Quando percebeu o que estava acontecendo, já era tarde demais. A caminhonete do tio já havia saído para o tal passeio. Esse momento foi de frustração para o menino, foi um divisor de águas na vida dele. Ele entendeu que a vida não esperava por aqueles que não se esforçam, que não se sacrificam ao mínimo que seja. Após refletir sobre o que havia acontecido e sobre a diversão que havia perdido, ele decidiu mudar. A partir daquele dia, começou a participar mais, a ajudar e a fazer a sua parte. Com isso, ele não apenas ganhou respeito, mas também passou a aproveitar momentos que antes nem sequer enxergava. É, meus amigos, a história não é sobre pescaria. A história não é sobre o menino. É sobre preguiça e procrastinação. A lição aqui é clara. A preguiça pode nos fazer perder coisas valiosas, enquanto a atitude nos aproxima do que mais importa na vida. Reflita sobre isso. Pergunte-se o que você pode fazer agora e não deixar para amanhã. Não perder a boa oportunidade desse dia lindo de transformar a sua vida para melhor. Um grande abraço a todos e até a próxima.
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3: A oração ao nosso Pai. Quando vocês orarem, não sejam como os fingidos. Eles gostam de orar de pé nas casas de oração e nas esquinas das ruas para serem vistos por todos. Lembrem-se, eles também já receberam toda a recompensa. Porém, quando você orar, vá para o seu quarto, feche a porta e fique a sós. E o Pai, que em segredo vê tudo o que você faz, vai dar a sua recompensa. Nas suas orações, não fique repetindo palavras que já disse, como fazem os pagãos. Eles pensam que Deus vai ouvi-los porque fazem longas orações. Não seja como eles, pois o Pai já sabe o que você precisa antes de pedir. Portanto, ore assim. Pai nosso que estás no céu, santo é o teu nome. Que o teu reino venha sobre nós e a tua vontade seja feita aqui na terra, assim como é feita no céu. Dá-nos hoje o alimento de que precisamos. Perdoa as nossas ofensas, como também nós perdoamos os que nos ofenderam. E não nos deixes cair em tentação. Livra-nos do mal. Amém. Se você perdoar as ofensas dos outros, o Pai que está no céu também vai lhe perdoar. Mas, se você não perdoar os outros, o Pai também não vai lhe perdoar.

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1: Sou aquele filho ingrato, usei de tantos maltratos, todos conhecem a história. Meu pai, gente tão boa, mas por imposição da patroa, mandei o coitado embora. Sem rumo, o coitadinho pegou um longo caminho para bem longe se foi. Sem nada para a viagem, a sua simples bagagem, metade de um couro de boi. Passaram alguns momentos, um terrível arrependimento apoderou-se de mim. Quase beirando a loucura, saí à sua procura por este mundo sem fim. Andei léguas, noite e dia, em todo lugar que eu ia, sem nenhuma informação. O povo tão orgulhoso, ainda mais para um idoso, quase ninguém dá atenção. Depois de andar bastante, uma força interessante, que não sei como explicar, por todo lugar que eu ia, essa força me trazia para um certo lugar. Naquele lugar deserto, sem vizinhos ali por perto, numa tapera em ruínas, foi onde ele residiu, onde o coitado cumpriu o resto da triste sina. Eu fiquei desesperado, quase morro alucinado, de tanta surpresa que foi. Avistei com muito espanto, enrolado ali num canto, o velho couro de boi. O paletó ensanguentado, encontrei engarranchado, em meio àquela ramagem. Percebi que o coitado, na certa, foi devorado por algum bicho selvagem. Para confirmar a verdade, achei sua identidade, caída ali no relento. Seu retrato parece que me olhava e com certeza me acusava daquele acontecimento. Voltei para casa chorando, aquele couro levando também a fotografia do querido papaizinho que por um gesto mesquinho desprezei um certo dia. Eu não sei se foi castigo, o que aconteceu comigo, o meu lar desmoronou, foi grande a desarmonia, perdi as economias e a esposa me abandonou. Não sei como aconteceu isso, não valeu o sacrifício, em mim sua tristeza ficou. Meu filho, da mãe nunca perguntou, mas a todo momento pergunta pelo vovô. Com dor no coração, eu não tenho condição de contar-lhe a verdade. É cruel a situação e eu não mereço perdão por tamanha crueldade. Hoje aprendi que devemos amar a pessoa idosa, mesmo que a sua prosa não tenha nenhuma atração. Coisas que mais o aborrecem, acabrunham e entristecem, é o descaso e a solidão. Não maltrate os velhinhos, tão sedentos de carinhos, principalmente os pais. Para que o arrependimento chegue em certo momento, muitas vezes tarde demais. O idoso é gente vivida, as coisas boas da vida, o tempo leva e não traz. Eu perdi este tesouro e as duas metades do couro não emendam nunca mais.
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10: Então, né, turma, agora 6:17, bom dia, né? Lembrando a vocês aí, né, que tivemos mensagem do dia, momento de oração, falamos com Deus, né? Tô de volta, né, gente, trazendo mais moda. Manhã boa, 21 graus, sabadão, hoje é dia de tirar aquela poeira que fica no canto da garganta, mas é depois do expediente, né, velho?

0: Então vamos trazendo mais moda. Tem mais gente lá do outro lado, tem uma turma ligada. Deixa eu ver quem tá de lá. Parece que é meu amigo Luiz Cláudio. Bom dia, Luiz Cláudio. Tá na clube, tá bom demais. Bom dia, meu parceiro. Fala com nós aí.
1: Bom dia, meu irmão.
0: Bom dia, tudo na paz.
1: Tudo bem contigo aí,
0: tudo
1: no sabadão?
0: Tranquilo, bom demais, velho, né?
1: E eu vi aí, tudo bem com o milionário José Rico.
0: Essa é boa.
1: Ofereço pra minha família, pra vocês aí da rádio, pra todos gostarem da música.
0: Bora, bom? Bora então. Tá na clube, valeu, tá bom demais. Bora.
1: Clube. Tá bom demais.
0: É nóis, Luiz Cláudio. Esse é meu parceiro das madrugadas, Luiz Cláudio, milionário José Rico, tudo bem é o nome da moda, pra ele e toda a família no Major Sinfrônio. É, então tá aí o milionário José Rico, vai cantar pra você a primeira, um abraço, bom final de semana, bom sabadão, mais quente hoje, né, Luiz Cláudio? Ainda tem o João Carreiro, o Capataz, o Bruto Rusca Sistemática. Eu quero deixar pro seu Geraldo Mendes. É setor Jardim das Acácias. É, a turma do Posto BR também tá ligado. Bom dia pra vocês aí, viu? É, tem a turma do Posto Petrobras também. Quero deixar um bom dia também. O Matheus, bom dia pra você e toda a equipe aí, viu? Aí nós vai trazer as modas então, né? Ainda tem o João de Barro, moda boa essa daí. Isso aí eu quero deixar pra turma lá do campo, a turma que tá fazendo café. Tem gente que tá no curral, né? Igual o Dairão, o Cowboy, a Marlê, essa turma pega é cedo, né? O Alci também, né? O Jacó, essa... só que o Alci mais o Jacó agora, aliás, ele está com a vida boa agora, tá na... Tá na ordem, velho. Turma tá ordenando agora, tá tranquilo, né? E pode tomar até uma branca, né, Alcio? Obrigado aí pelo carinho da audiência. Então nós vai deixar o João de Barro pra esse também, né, gente? Vamos de moda? 6:20, manhã boa, turma. Tá na clube, tá bom demais. Bom dia.
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0: 6:23.
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9: Então, né, turma, 6:42, estou de volta. Vamos trazendo mais moda, mais modão sertanejo. Lembrando que hoje é sabadão, né, turma? É, hoje é dia, né, turma? Hoje é dia de pegar no batente, né? Quem tá de folga, folga. Quem não tá, tem que pegar no batente. Eu vou até às 8, viu, turma? É, o Divino Padeiro tá lá na panificadora da Silvana. Um bom dia pra ele, o Elismar. Obrigado vocês aí, viu? É, e nós segue trazendo moda. Vou trazer o Rolando Bodrim, Chico Mulato, moda boa. Ainda tem um telefone mudo, né? Moda boa que eu vou deixar lá pra turma da panificadora Silvana. O Divino Padeiro é um modão aí pra vocês aí. O Elismar tá agarrado hoje ou tá de folga? É, se ele tiver de folga, nós vai tocar pinga na veia pra ele, né? Quero deixar um bom dia também ao Cândido Cruz, um bom dia pra Erundina também, e também pro Daniel da Fazenda Palmeiras, né? Pro meu amigo do Salgadão aí da Praça da Bíblia, né? A turma que tá de rádio ligado também é o Cheirinho. Quero deixar um bom dia pra ele e toda a turma dele lá do café. Obrigado vocês aí, viu? E aí, velho? Ah, não, velho falou, ah, tem o Pacheco. Ô, Pacheco, bom dia. O velho falou que vai beber um chá aí, qualquer hora dessa, né? É, eu vou trazer um modão pra eles. Então, 6:44, eu tô por aqui até às 8. Tem muita moda, o telefone tá liberado, fica à vontade.
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9: É. A turma tá esparramada, né? A turma tá ligada, a turma de Cachoeira, meu amigo Cid Henrique, bom dia, tá na recuperação, né? É um Denivaldo lá em Paraniguara também, um bom dia pra ele, família, ele é da Buleia. Vou trazer moda então, 6:44, tá na clube, tá bom demais.
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0: Que besteira.
1: O outro falou assim, uai, 50 reais? Foi, você teria coragem? Falei, acho que eu tinha coragem de dar umas beliscadas. Falou, não, eu acho que você não tem. Falei, acho que eu tenho. Falei, então vamos procurar uma merda, ver se você tem. Acharam uma fresquinha, rapaz. Ah, aí o caboclo deu umas beliscadas. Falou, rapaz, você tem coragem, compadre. Tá aqui os 50 reais. Voltar pro alpendre. Daí a pouco, aquele que tinha já beliscado, né, falou, ô, compadre, eu tô aqui matutando. Será que o senhor também tinha coragem de comer merda por 50 reais? Falei, rapaz, pensando, 50 reais é um dinheiro bom, né? Falei, rapaz, eu acho que eu tenho coragem também. Falei, então vamos voltar lá, que sobrou muita merda. Voltou lá, e ele deu umas beliscadas. Falei, aí, você também tem coragem, compadre. Pagou 50 reais pra ele. Voltou pro alpendre, tá lá. O que tinha comido primeiro virou pro outro. Falou, compadre, falou, que foi? Rapaz, eu tô achando que nós comeu merda de graça.
2: Momento. 6:50.
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0: dois caboclos foi passando beirando o cemitério. Aí tinha um pé de coqueiro assim, aqueles girivá, aqueles coquinhos vermelhinhos.
1: Sei.
0: Assim, na beira do muro. E tava carregadinho de coco, rapaz. Aí eles falaram, gente, como é que nós vamos fazer pra derrubar esses cocos? Pegou uma vara e empurrou, só que os cocos caiu tudo dentro do cemitério.
1: No!
0: Só dois coquinhos caiu do lado de fora.
1: Sei.
0: Eles passaram pra dentro, foi pegando e foi repartir os cocos. Um meu, outro seu, um meu, outro seu. Um casal de velho vem passando lá beirando. Você tá escutando aqui, tem um meu, outro seu.

0: Ele falou, Jesus do céu, é arma penada, minha velha. Ele falou, peraí, vamos escutar um meu, outro seu, um meu. Aí terminou, ele falou, agora vamos pegar os dois lá de fora. Rapaz, velho, virou um foguete.
1: 6h54.
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2: É, turma, vou trazer mais moda, 6:57, vou mandar o Paulo atrás, essa daí vai pra meu amigo aí do Salgadão, tá na clube, tá bom demais, bom dia meu parceiro, obrigado pelo carinho da audiência, rola com nós.
3: Bom dia clube, você tá na clube, tá bom demais.
2: É, nós meu parceiro, tamo por cá.
3: Bom dia aí.
2: Beleza.
3: Bora pra cima, hein?
2: Bora.
3: Bora.
2: Hoje é sabadão.
3: Hoje é sabadão brabo.
2: Com hoje é dia.
3: Abertura de pecuária, hein?
2: Ah, é? Ô, rapaz, coisa boa.
3: Bora que a cidade tá em festa.
2: Bora então, ó, tô chegando, mas o velho.
3: Forte divino.
2: Abraço a todos. Tá na clube, tá bom demais. Bora de moda.
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3: É, tô de volta, né, gente? 7:06, o Pedrão parece que tá querendo esfriar a manobra. Friozinho no mês de julho, eu vou te falar, velho. Mês de férias, a criançada tá curtindo esse frio em casa, né? Vou trazer mais modão sertanejo aí pra turma que tá do outro lado, a turma que tá ligada, né? É, bora, bora. Daniel, Fazenda Palmeiras, bom dia. Obrigado pelo carinho da audiência, sempre ligado conosco, que é o homem da alface, da couve. É, também te quero deixar um bom dia também à turma lá do setor universitário. Obrigado a vocês aí, viu, pelo carinho da audiência. Dona Maria Pereira, bom dia também. Dona Vilma, obrigado aí pelo carinho da audiência também, tá sempre ligada, 7:07. Vamos trazer moda então? É, tem uma turma que tá se preparando pra pegar no batente agora, outros, né, já estão agarrados no batente aí, a turma da, são os garios, varredores de rua, né? Essa turma da caminhada, mesmo fazendo esse friozinho de leve, tem uma turma que tem que caminhar, né? A gente até é motivo de saúde, né? Pra pessoa fazer uma caminhada de manhã cedo, né? É bom demais, né? E tem gente que pega por hábito todos os dias caminhar, né? É bom demais. Então, já escutando a Clube no smartphone aí, né? Conectado conosco, que nós vai trazendo as modas. É, tem a turma dos ranchos também, quero deixar um bom dia a todos vocês, Chácara Capivari, bom dia. Olha, eu vou trazer moda, o que ela quer não é mole, é moda boa, vou deixar pra toda a turma ligada, essa turma aí das caminhadas. É, e a turma da construção civil vai pegar no batente, né, tem uns que já tá agarrado, outros vai pegar às 8, tem uma turma também que nem trabalha no sábado, né. É, a turma da prefeitura tá em casa, tá tranquilo. Luizão de Pirão nessa hora que tá acordando. Renan, tá cuidando dos bichos. Ah, bora, bora, Luizão. Vou trazer um modão pra vocês aí então. Gente, vou cantar. Tem mais um por aqui? Tem, velho. Que foi, velho? Fala aí.
4: Eu tô com uma saudade da minha família que viajou, rapaz.
3: Ah, é? Viajou. Tá pra onde, velho?
4: A família inteirinha, rapaz.
3: Ei,
4: tô com uma saudade da minha família, principalmente da cabeludinha do meio.
3: Esse velho é latada, viu? Pai de rolo, velho. Eu tô pensando que a coisa é séria, lá vem um velho com rolo. Não, chorando, moço. É o cantor das andorinhas, vamos trazer modão pra turma aí, né? O Arnaldão Boiador, bom dia também pra turma dele, a turma do Café Amarelo lá, obrigado pelo carinho da audiência. Lá tem o Divan, lá tem o Martim, essa turma bate o ponto, é cedo, né, Arnaldão? Simbora então, 7:10 tem moda aqui na clube, velho, vamos trazer modão, que foi, velho? Nossa, velho, hoje tá pobre, quer cantar uma com o Arnaldão?
4: Bora cantar uma moda?
3: Arnaldão aí, ó.
4: Eu vou cantar.
3: Não,
4: eu vou,
3: o Arnaldo é bom, moço. Ele é boiador.
4: Beleza?
3: Eu não vou mexer com isso, não, velho.
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3: Vamos trazer moda. Vamos trazer moda, velho. Tá na clube, tá bom demais. Bom dia, turma.
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0: 7:16.
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É, gente, tô de volta por aqui, vou trazer mais modão sertanejo, lembrando a vocês aí, ó, bora, né, turma? 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Bora então, né, turma? A toda a turma do Centro Automotivo do Luiz Carlos, obrigado aí pelo carinho da audiência. Eu vou deixar uma do Pablo pra vocês. É moda boa, viu? Ainda tem um Felipe Falcão, modão de qualidade.

0: É, a comadre Alessandra tá lá do outro lado também, lá na Agropecuária Esmeralda. Bom dia pra ela em Paraneguara, aliás, município de Paraneguara. Obrigado a vocês, garrado no batente, essa turma pega é cedo, né? É, vou deixar esse modão pra ela também. Pablo, malhado e gostoso é o nome da moda, comadre. Tá na clube, tá bom demais. Bom dia, Deus abençoe, bom final de semana. É, quem tá na sintonia também tá escutando nós, é a Kátia, né? A Kátia tá lá em Anápolis. Obrigado, viu, Kátia? Obrigado aí pelo carinho da audiência, uma grande amiga da gente, que tá ligada, tá na clube, tá no aplicativo. Bora trazer modão? Vou deixar o Felipe Falcão arrependida. Vamos de moda então? 7:23, não, velho, nós só vai até as 8. Ô, velho, problema. Que foi, velho? Nossa senhora, não, o velho tá na reclamação com os vizinhos dele hoje.
1: Com paciência, moço. Hoje. Tá. E tem uns vizinhos lá perto de minha casa, lá, ó.
0: Que foi?
1: Fica reclamando do meu cachorro. Diz que o meu cachorro tá correndo atrás dos outros de bicicleta na rua.
0: Ah, não, velho.
1: Vai mentir pra lá, nem bicicleta meu cachorro tem, senhor. Chibungo.
0: Queria cachorro é assim mesmo, velho. Tem hora que dá uns probleminha pra gente, né? O vizinho incomoda, o bicho late muito de noite. Bora trazer moda. 7:23, não, velho? Para de rolo.
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0: 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Tá na Clube, tá bom demais. Bom dia.

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2: 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É difícil.
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8: É, tô de volta aí, 7:39. E, modão, vou trazer uma moda aqui agora. É, o baixinho já tá no batente, já tá trabalhando, mas ele gosta desse modão, viu? Levantou cedo hoje, fez café e picou a mula. Falou que hoje é só até a hora do almoço, né? Depois do almoço vai derrubar uma gelada no peito. Essa moda do Marciano Cigano, ela é demais, é o nome da moda. Vou deixar pra Dileuza, que ela gosta, eu sei que gosta, a dona Joana Pimentel, o Rafael, a turma que gosta desses modão, né? Tem a turma também lá do Arnaldão, que toma aquele café amarelo, né? Quero deixar um bom dia também para toda a turma da torneadora e obrigado a vocês aí na rotatória pelo carinho da audiência. E ainda tem mais uma, tem um frio da madrugada, né, velho? Essa é moda de qualidade. Quero deixar um bom dia pro Adilson, Chácara Cachoeirinha. Adilson, e o

0: E nós vamos aproveitar essa do Marciano Cigano, deixar lá pra comadre Alessandra também. Hoje é sábado, não sei se ela tá lá na Agropecuária Esmeralda, mas eu vou deixar pra ela e pro compadre Paraíba, pé de bola, que hoje ele tá em casa, né? 7h41, tem modão. Obrigado a vocês aí pelo carinho da audiência. Eu vou só até as 8, velho. Só até as 8 que nós vai. O quê? Chamar quem? Ah, a comadre pra tomar um, ela gosta de vez em quando.
1: Bora tomar uma?
0: Aí, comadre.
1: Eu pedir pra você agora, véio. Sabe que é um modão daquele? Ah,
0: ela gosta, velho.
1: Aquele tomar que um. Vai puxando lá de riba.
0: É?
1: Vai vindo, para na beira do copo, rendendo ele no beijo, assim, até estalar no finalinho da língua, vai?
0: Então vamos trazer moda, né, velho? 7h41, vou trazer o Marciano Cigano. Tá na clube, tá bom demais. Bom dia.
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0: 7h46.
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2: Então, vamos deixar um bom dia ao seu Lauristone. Bom dia.

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2: Então, tô de volta, daqui a pouquinho vou picar a mula, vou trazer mais uma moda, trazer o Jean Giovanni, a espuma da cerveja. Eu quero deixar um bom dia para meu amigo Divino Gomes. É, ele, seu Lauro Stone, tá ligado. Obrigado a vocês, viu, pelo carinho da audiência. Vou trazer moda aí pra vocês aí. Tá na clube, tá bom demais, né? Olha, eu quero deixar um bom dia também ao Cleiton da Elite Motors. Bom dia, viu, Cleiton? Obrigado aí pelo carinho da audiência. Já, já tá de portas abertas, né? Bom dia pra você, bom trabalho, boas vendas. Então, vou trazer o Jean Giovanni, a espuma da cerveja. Eu tô de volta já, já. Tá na clube, tá bom demais.
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0: É, turma, agora 7 horas e 53, nós vai picar a mula já já, né, turma? Vambora, né, picar a mula. Hoje é sabadão, né, final de semana tá aí, graças a Deus, né, obrigado a cada um de vocês, fez companhia pra mim até agora, né? Mas à tarde eu tô de volta aí, gente, no Boteco Sertanejo, a partir das 4 horas, trazendo muito modão pra você, aí sim, pra fechar a semana, né? É, de tarde nós pôr o velho pra ralar mais um pouquinho, que hoje ele chegou meio ressaqueado, né? Então, vou trazer um morango do Nordeste, moda boa, vai lá pra meu amigo Cleiton da Elite Motors, vou deixar também pra toda a turma do comércio, obrigado a vocês aí que fez companhia pra nós até agora, né? Essa turma que fez companhia pra nós deu das 5 até agora, bom demais, obrigado, viu? Um bom final de semana, bom sabadão, né? E Deus abençoe vocês sempre daí e nós de cá, né, turma? Não pode esquecer que hoje é dia, né, velho? Hoje é dia, velho, de tirar a poeira da garganta, turma, mas só depois do expediente, viu? Antes do

0: Expediente pode não, viu? Mas daqui a pouco vem Elton Benjamin aí com o programa Carlos Martins, o amigo da dona de casa, né? Dica de novela, previsão astrológica, muita coisa boa vai rolar. Até às 11 horas, né? Muita coisa boa rola pra você, né? E muita comunicação no ar até às 11 horas. Beleza, às 11 horas tem programa evangélico, né? E depois, né, vem muita música bonita pra você e às 13 horas o Rafael tá aí, né, no Conexão Clube, trazendo pra você até às 4. Eu tô de volta às 4 com o Boteco Sertanejo. Beleza, bora então, picar a mula, vambora. Obrigado a vocês aí que fez parte do nosso final de semana, aliás, da nossa madrugada, né, turma? Então vamos picar a mula. Gente, tô indo embora, agora é sério. Agora é 7 horas e 56, tô picando a mula. Até mais tarde, se Deus quiser, e até segunda no Sertão Caboclo.
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4: 8:10.

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2: Muito bem, começando já com a hora certa, 8h14, vamos acertando tudo aí. Olha só, aí acertando também, olha só, vamos acertar também na música, no seu sucesso. A partir de agora, pode ter certeza, manhã de sábado, lindo pra viver, sorrir, cantar e ser feliz. Hoje é dia 25, o mês é julho, né, gente? Mês de férias, o mês está indo, né? Está indo. Mas uma edição do nosso programa está começando e chegando nessa região maravilhosa, o pessoal que recebe a gente com tanto carinho. Ô, bom final de semana para cada um de vocês, hein? Algumas cidades aí em festa, né? É, isso é uma maravilha. Bom demais, bom demais. E bom ter você aqui também. Vamos seguindo até às 11 da manhã. Direção-geral Carlos Martins e Petrolírio Alves de Moura. Administrativo Lázaro Pereira. Comunicando sou eu. Bom dia, bom dia, bom dia. Onde quer que seja, Elton Benjamin por aqui, ó. Até às 11. Fica comigo. Me ajuda aí a fazer essa programação ficar agradabilizadíssima, supimba, danada, de ajeitada e fantástica. Lembrando que você é o nosso combustível aí de todos os momentos, viu? Através do 64-35-43-1572 e também 64-99-44-2286. Ó, valendo mensagem e texto, aquele áudio bacana aí também. Vamos.

0: Alô, Divino Dantas. Bom descanso pra você aí, viu? Tudo de bom. E a gente vai seguindo por aqui. E já dando os parabéns, olha só. Dando os parabéns pra você que faz aniversário hoje. Que essa data se repita por muitos e muitos anos. Muita saúde, muita paz e muita alegria. Que seus dias e caminhos sejam desenhados cuidadosamente pelas mãos de Deus. Saúde e paz. O resto, a gente corre atrás. Toda a felicidade do mundo pra você. Se você quer prestar homenagem aí, ó, o momento é agora. Vamos que vamos. Pedir aquele sucesso, né? Fazer aquela pessoa que tá fazendo aniversário ter mais um motivo aí, né? Ah, encher o coração de carinho. Isso é bom, não é? Dos amigos, da família. Então vamos que vamos. Estamos aqui, ó, para levar felicidade, levar música para você cantar. Desejando tudo de bom para você. Tá aí, a sua rádio, o cantinho das ondas de emoções, hein?
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0: Olha, e vamos que vamos, né? Olha, você no sítio, você na fazenda, você no carro, no trânsito, o nosso bom dia para você, tá? De repente o pessoal que está aí já preparando pra cavalgada, né? É, daqui a pouquinho, né? Que maravilha. E lembrando que hoje, Palmeiras de Goiás, a cidade de Palmeiras de Goiás, falando corretamente, vai estar recebendo Guilherme e Santiago, vai estar recebendo de Paulo e Paulino, né? É? Então vamos dar as boas-vindas para eles, vamos? E na sequência já tem Jean Giovanni, vai preparando aí também. Depois já tem Eduardo Costa também por aqui, viu? Tá na clube, tá bom demais. Bom dia para cada um de vocês e simbora comigo! E essa é uma mensagem linda, ó, pra gente começar amanhã super animada. Preste atenção nessa letra aí, hein? Tem participação especial, hein? Vamos que vamos, ó!

0: Nesse sabadão maravilhoso aí, hein? 8h27 é hora de Eduardo Costa.
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1: Oi, gente, que maravilha. Vamos seguindo por aqui nesse sabadão. Olha só, tô feliz da vida.
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1: Você me recebendo com muito carinho, olha só. Nesse sabadão maravilhoso, né? Olha só, mais um mês tá passando, mês de férias. Alô, meninada, rapaziada aí, todo mundo de férias. Família de repente viajando, chegando de viagem, preparando para o último final de semana, de repente, né? Ai, ai, gente chegando da pescada, né? Gente chegando do Araguaia, né? Tem gente saindo também, eu tô sabendo. Maravilha. E todo mundo sintonizado, né? Tá aí. E lembrando que a sua rádio tá aí na palma da mão, né? No celular, tem o nosso aplicativo. Muita gente curtindo dentro do país e fora também, né? Nosso aplicativo tá aí firme, firme. Tá na Clube, tá bom demais. Olha só, abraçando todas as cidades, viu? A cada um de vocês aí, o nosso, mas muito, muito obrigado, viu? E lembrando que o nosso zap tá liberado aqui pra vocês, tá? Gente, hoje é um dia, hoje é dia 25 de julho, né? Hoje é dia 25 de julho, tem muita gente fazendo aniversário. E hoje comemora também dia do motorista, né? Hoje é dia do motorista, é! Então, meus amigos aí, olha só, carreteiros, né? Motorista aí de carro de passeio, aplicativo, motorista de ônibus, né? A cada um de vocês aí vai recebendo os nossos parabéns, tá? Hoje vamos dar os parabéns para aqueles que escolhem a estrada como a companheira. Feliz dia dos motoristas, tá? Sabemos que o dia a dia não é fácil, mas o esforço garante o nosso progresso, né? Feliz dia dos motoristas, uma profissão que anda aí, né? Vai e volta, trazendo o nosso alimento, trazendo a produção, né? Do produtor rural, de repente das indústrias, né, gente? É isso aí, aos caminhoneiros, motorista de passageiros também, os motoristas de ônibus, né, gente? A cada um de vocês, taxista, a cada um de vocês que estão aí fazendo parte. Então, felicidade a cada um de vocês, que o Papai do Céu possa estar protegendo. Receba o carinho de toda a equipe da nossa Clube FM, da nossa rádio.
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1: Falar nisso, eu tenho a honra de estar recebendo aqui um colega também, né? Bom dia!
4: Bom dia, meu amigo Benjamin. Tudo bem?
1: Tudo bem.
4: Manda uma música pra nós aí, Renan e Raí, pra toda a turma do Arvoline Transporte. Falou! É o Cid Rubens.
1: Cid Rubens, gente fina, um abraço especial para cada um de vocês que recebe a gente aí também com muito carinho. Um abraço todo especial, já começando lá com o Júnior, né? A todo mundo aí, o Júnior volta e meia com o rádio ligado bem cedinho, né? Bem cedinho já tá com o rádio ligado. Vou mandar um abraço aqui também pro Chico Elinho, Miro do Caminhão também. Miro do Caminhão tá chegando aqui, ó. Eu vou trazer para você aí, João Mineiro e Marciano, para todos os caminhoneiros, para todos os motoristas. Tem Renan e Raí, tem Zé Neto e Cristiano aqui também na sequência. Abraçando também os frentistas aí do posto, do Sobrante, né? Juntamente com toda a família, a cada um de vocês aí, aquele abraço todo especial. O radinho tá aí ligado, né? O Posto BR em Palmeiras de Goiás, o nosso bom dia. Os motoristas também estão passando por aí, recebam o nosso abraço.

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13: Olha só, e meio de férias também. Hoje é dia 25, né, gente? Está terminando as férias, mas está começando mais uma sequência de informação aqui para você. Vamos lá, meninas, capricha aí com resumo de novelas, Dança dos Signos, Tititi da Fama e Fique Sabendo.
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15: Olá, tudo bem? Eu sou a Tati Invade. A partir de agora, você vai ficar sabendo tudo o que vai acontecer hoje, sábado, na sua novela preferida. Vamos para o resumo das novelas. E já começamos com o resumo da novela Nobreza do Amor. Tonho e Alica combinam de se casar no dia da festa da moagem, em Barro Preto. E sua família comemora. Virgínia se irrita quando Mirinho se recusa a fugir com ela. Graça incentiva Mirinho a convencer Diógenes a abrir uma agência de seu banco em outra capital. Omar sonha em reencontrar Alica. Tonho revela seus planos de comprar terra para ele e os demais empregados. E Casimiro se emociona com o afilhado. Viriato teme ser expulso da igreja por conta da denúncia de Virgínia. Bartô tem um pesadelo com Veneranda. Mirinho se irrita com o sucesso de Tonho. Niara alerta Lica sobre a viabilidade de seu relacionamento com Tonho. Kênia se impressiona com a gentileza de Binta. Dumi e Latissa contam a Akin que seu plano para conseguir recursos fracassou. Mirinho implora que Lúcia e Alica não se case com Tonho. Esse foi o resumo da novela Nobreza do Amor. Daqui a pouco tem resumo de Coração Acelerado. Eu volto já.

Hoje é sábado, sabadão, dia 25 de julho de 2026. Eu sou a Suzy Luiz e tô chegando com as previsões astrais pra esse sábado, 25 de julho. Quem nasce no dia 25 de julho? Quem nasce no dia 25 de julho é do signo de Leão, com a personalidade do signo de Gêmeos. São pessoas que se destacam pela inteligência que é acima da média, facilidade para fazer amigos, grande vocação para comunicação. Tudo de bom pra você que faz aniversário hoje, 25 de julho, Áries, Touro e Gêmeos. Oi, Áries, bom sábado. Nascidos de 21 de março a 20 de abril. Áries, use a sua criatividade, porque coisas legais pra fazer estão pra acontecer. Encontro com amigos e quem tá só pode conhecer alguém legal. Na união é fase carinhosa. Cor para hoje é o rosa, números da sorte 06, 15 e 51. Touro, nascidos de 21 de abril a 20 de maio, Touro trabalha em equipe e vai ser proveitoso. Você vai ter disciplina pros compromissos. Se estiver livre, atenção às pessoas à sua volta. Desabafe com alguém de confiança. Cor para você cinza, números da sorte 79, 06 e 26. Gêmeos, nascidos de 21 de maio a 20 de junho, Gêmeos, você vai encarar esse dia e realizar tudo com sensação de dever cumprido. Cuidado com fofocas, não deixe preocupações do dia a dia causarem tensões para você. A cor para hoje é o preto e os números da sorte 35, 26 e 53. Eu já volto e falo com Câncer, Leão e Virgem em mais um bloco de previsões.

0: sou a Tati Invade, está chegando o Tititi da Fama. Tudo o que está acontecendo no mundo dos famosos, eu conto agora pra você. Sem assumir ninguém, desde Ana Castela, Gustavo Mioto engata romance com modelo mineira. Sempre muito discreto, Gustavo Mioto tem uma nova companhia. Ele e a modelo Ana Botrel foram vistos em duas ocasiões diferentes esse mês. Desde o término definitivo com Ana Castela em dezembro de 2024, o cantor não assumiu publicamente qualquer novo relacionamento, mantendo a vida amorosa longe dos holofotes. Ana, que esteve com amigos e familiares do cantor no camarim Vila Country, em São Paulo, no último dia 8, quando ele se apresentou por lá. Em um vídeo, ela aparece duas vezes mexendo no celular. Segundo uma fonte, no dia seguinte ao show, Mioto e Ana jantaram juntos e ela emendou mais um show dele há uma semana. Antes de atuar em frente às câmeras, Ana já trabalhava na área da moda, com relações públicas e ainda no marketing. Parece que eles estão iniciando o namoro, né, gente? Vamos aguardar! Olha, daqui a pouquinho eu volto pra falar de Astrid Fontenelle e o marido comemoram o aniversário do filho. Eu te conto já já aqui no Tititi da Fama.
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3: Acertando os ponteiros, 9:18 e mais sucesso. Vamos que vamos nesse sábado maravilhoso da Nádia Ajeitada. Alô, Marco Antônio, nosso bom dia. O pessoal do Maria Pires, o nosso bom dia também. Vila Calândia, aquele abraço. Avenida Rio Verde, bom dia. Gameleira, essa região maravilhosa. O pessoal do sítio aí, das fazendas, aquele abraço todo especial, né? Vamos abraçando também Linda Vista, o nosso bom dia. Pessoal que tá indo e vindo aí pelas GEOs, o nosso abraço todo especial. Gente, lembrando que você vai viajar, né? 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Do ponto do lanche, nosso abraço, viu? Gente, continuando aí, você que está em ritmo de festa, em ritmo de alegria, está aí sintonizado conosco, né? Está aí conectado também em umas, aquele abraço. O pessoal de Abadia de Goiás também, o nosso bom dia. Grande Goiânia também, Aparecida de Goiânia, Aragoiânia, aquele abraço. Cidade de Guapó também, o nosso abraço pro Diego Buranello, um abraço especial pro Feirantes aí também, aquele abraço, viu? Feirantes também de Palmeiras de Goiás, amanhã acontece a feira maravilhosa, onde tem o requeijão, pastel, carne suína, né? Ah, e aquele biscoito frito também da Nádia Ajeitada e maravilhoso na feira de domingo, aquela gueroba, frango, o que mais? O peixinho também, né? Aquele abacaxi especial vindo lá de Edéia, um abraço especial para cada um de vocês de Edéia aí, a cada um dos feirantes que fazem parte desse domingo, que faz a nossa mesa ficar bonita, né, gente? E graças aos produtores rurais e às produtoras também, né? Nossa, até a manteiga, nata, né? É aquela manteiga de leite. Lá, trem danado de bom, hein? Não é isso, dona Eva? Eita! Maravilha, gente. Continuando a nossa festa, você que tá aí, de repente, preparando daqui a pouquinho, tem uma cavalgada aí, é? Hã? Como é que é? É isso mesmo? É? Ai, maravilha. Comigo também tá o... Alô, Denis, o nosso bom dia também pra você. Felicidade aí pelo o nosso dia, dia dos motoristas, né? Então, sou Lauriston, tudo certo? Felicidade pro senhor também.
4: Bom dia, e obrigado. E para todos os motoristas, né?
3: Ah, maravilha. E todo mundo em ritmo de festa, em ritmo de pecuária. Essa festa maravilhosa, danada de ajeitada. A gente vai assim, ó.
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0: 9:44.
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0: E o resumo das novelas está de volta e agora você vai ficar sabendo tudo o que vai acontecer hoje em Coração Acelerado. Xavier exige que Zilá lhe dê mais dinheiro em troca de seu silêncio sobre Soraya. Eduarda aceita cuidar de Sol enquanto Valéria viaja com Nelson. Nayane se incomoda com suas diferenças em relação a Gael. Agrado apoia João Raul, que afirma que dará a volta por cima, apesar das sabotagens de Rony. Sinara sofre ao pensar em Alaor, acreditando que o empresário está doente, como Zuzu falou. Tino se irrita com Esteban por conta de Laurinha. Malvino desabafa com Alaorzinho sobre Laurinha. Alaor estranha o comportamento de Zuzu e Sinara com ele. Irene fala mal de Nayane e Gael não gosta. Esteban, Nayane e Laurinha pensam em editar o vídeo de Gael atrapalhando no restaurante. Rony ameaça Xavier, Zuzu aceita se casar com Alaor. Xavier procura Leandro e ouvem-se disparos. Este foi o resumo da novela Coração Acelerado. Daqui a pouquinho tem resumo da novela Quem Ama Cuida. Eu volto já!

Mais um bloco de previsões para esse sabadão. Bom final de semana para você, Câncer, Leão e Virgem. Oi, Câncer, nascidos de 21 de junho a 21 de julho. Câncer, um bom momento hoje para você refletir sobre a sua vida profissional. É possível que uma amizade especial se transforme em paixão. Ouse e inove. A cor para você é o vermelho, números da sorte 630990. Leão, nascidos de 22 de julho a 22 de agosto. Leão, você vai ter facilidade para se entender com colegas e pode fazer parcerias vantajosas. Ótimo dia para definir metas e um negócio na sociedade. A cor para você é o azul, números da sorte 46, 64 e 10. Virgem, nascidos de 23 de agosto a 22 de setembro, Virgem, estimule a cooperação e lidere um grupo para realizar ideias inovadoras que você já tinha. No amor, revele o que sente. A paixão por um amigo pode crescer. Cor para hoje, prata, números da sorte 74, 65 e 22. Eu já volto e falo com Libra, Escorpião e Sagitário em mais um bloco de previsões para esse sábado.

idade, Astrid Fontenelle e marido comemoram o aniversário de 18 anos do filho. O tão esperado 18 anos chegaram. A apresentadora Astrid Fontenelle e o marido, empresário e ex-produtor musical Fausto Franco, comemoraram o aniversário do filho nessa semana. O rapaz completou 18 anos. E hoje, meu Gabriel Fontenelle chega aos seus 18 anos. Como o tempo passa rápido. Parabéns e que você continue com esse seu sorriso no rosto, essa forma leve e decidida de viver, escreveu Fausto nas redes sociais, publicando uma série de registros do bolo que a família preparou para o jovem. Que bênção, né, gente? Olha, o nosso Tititi volta daqui a pouquinho para falar do closet da mansão de Felipe Tito, tá? Parece um shopping. Eu te conto já já aqui no Tititi.

Olha só, 9h48, gente. Bom dia, bom dia, bom dia, né? Tem muita gente chegou aí agora. Que alegria! Que legal, que bacana. Vamos seguindo por aqui, né? Mais uma sequência musical chegando aqui pra essa manhã maravilhosa de sábado, né? Eita! E pra você que tá aí daquele jeito, né? Olha só. Sula, um abraço especial pra você, pra Pamela. Também vou trazer a música de vocês, né? Tá aí no clima, né? Tá no clima, não tá? Nando Moreno chega aí pra falar de cavalgada e muito mais, né? Maravilha, todo mundo dançando, se divertindo, tá na clube, tá bom demais. 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Venha, venha, venha com tudo! E a gente vai seguindo aqui também, né? Vamos seguindo? Vamos! 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
3: 10 e 12.
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5: E o resumo das novelas está de volta. E agora você vai saber tudo o que vai acontecer hoje em Quem Ama, Cuida. Tiago adormece no sofá da casa de Bruna e Pedro. Carmita se desespera ao constatar que levou um golpe de Edson. Ademir recebe um e-mail anônimo ameaçador e Dora se preocupa. Sueli conta a Adriana que mandou um e-mail anônimo para Ademir, avisando que a vida do advogado se tornará um inferno. Silvana resgata Tiago na casa de Bruna. O Toniel lamenta que o encontro com Elsa não tenha dado certo. Rosa pressente que Helenice está sofrendo com o marido, mas a filha nega. Bruna nota que Carmita está com problemas. Carmita observa o anel de Pilar. O Toniel descobre quem é Francesca. Olha, gente, esse foi o resumo da novela Quem Ama, Cuida. E o resumo das novelas está ficando por aqui. A gente se encontra numa próxima. Um beijo da Tati Invade. Até lá!

mais um bloco de previsões para esse sabadão. Bom final de semana, Libra, Escorpião e Sagitário. Libra, nascidos de 23 de setembro a 22 de outubro. Libra, os astros deixam você ainda mais emotivo e sensível. Confie na sua intuição. Você vai ter prazer em ajudar alguém. Sucesso hoje na conquista. Abra ao amor. A cor para você é o dourado. Números da sorte 21, 03 e 39. Escorpião, nascidos de 23 de outubro a 21 de novembro. Escorpião, a lua incentiva você a dar uma geral no que você não usa mais. Vai ser fácil se desapegar. Você pode querer cortar laços superficiais hoje. A cor para você aumenta. Números da sorte 13, 22 e 49. Sagitário, nascidos de 22 de novembro a 21 de dezembro. Sagitário, se rolar algum atrito, alguns laços vão ficar mais fortes e outros vão ser cortados. Bom momento para iniciar algum curso, hein? A cor para você é o amarelo. Números da sorte 95, 50 e 32. Eu já volto com o último bloco de previsões nesse sábado e falo com Capricórnio, Aquário,

Didi da Fama voltou pra falar do closet da mansão de Felipe Tito, com mais de 500 pares de tênis. Impressiona! Um detalhe da mansão do ator e empresário Felipe Tito voltou a chamar a atenção nas redes sociais. O imóvel, localizado em São Paulo e colocado à venda por mais de 30 milhões de reais, tem um closet gigante, com mais de 500 pares de tênis, que mais parece uma loja de um shopping. As imagens do espaço foram divulgadas pelo corretor de imóveis nesta semana. Uma suíte ou um apartamento? 250 metros de área útil. E o closet é maior do que muito apartamento por aí, escreveu o profissional responsável pela venda da mansão. Uma big mansão, gente. Olha, daqui a pouco eu volto pra falar de Thalita Carauta, que será par de Murilo Benício em continuação de Avenida Brasil. Essa eu te conto já já, aqui no Tititi da Fama.

Nossa, bom dia, bom dia, bom dia. Vamos seguindo por aqui. Tá na clube, tá bom demais, né? Olha só, 10h18 e vamos que vamos, né? Vamos descer pra descer, vamos embora. Afinal de contas, hoje é sábado.

0: Maravilha, essa é a sua Clube FM, hein? Nesse sabadão maravilhoso, 10h28, tocando muito sucesso. Vou falar nisso, tá chegando o Gustavo Lima, ó. Vamos que vamos, hein?
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8: 10:44.

traz para esse sábado Capricórnio, Aquário e Peixes. Capricórnio, nascidos de 22 de dezembro a 20 de janeiro, o astral é favorável, Capricórnio, para os seus estudos. Você pode contar com o apoio dos amigos. No amor, pode descobrir afinidades com alguém especial. E 9, a cor para hoje é o verde, números da sorte 36, 96 e 51. Aquário, nascidos de 21 de janeiro a 19 de fevereiro, Aquário, você pode se aproximar de colegas com interesses parecidos com os seus. Paixão por amigos vai ser difícil de disfarçar. A cor para você é o lilás, números da sorte 61, 97 e 07. E para fechar as previsões para esse sábado, Peixes, nascidos de 20 de fevereiro a 20 de março. Peixes, no trabalho vai ser fácil mostrar o seu potencial. Só evite bater de frente com autoridades. Busque apoio para suas metas. Cuidado com mentiras e fofocas. Cor para você, cinza, números da sorte 80, 08 e 89. Na segunda tem mais previsões astrais por aqui. Bom final de semana para você e até lá!

0: será parte Murilo Benício na continuação da novela Avenida Brasil. Thalita Caraúta foi escalada para ser uma das protagonistas da continuação de Avenida Brasil. Queridinha do autor João Emanuel Carneiro, ela fez as três últimas novelas dele. A atriz vai interpretar a personagem Salomé, a dona de um restaurante que fará par romântico com Tufão, Murilo Benício, depois que o ex-jogador de futebol ficar viúvo. Com título provisório de Filhos do Divino, a sequência do grande sucesso de 2012 está prevista para estrear em janeiro, substituindo a atual Quem Ama, Cuida. Bom, bora esperar. Olha só, esse nosso Tititi da Fama está ficando por aqui. Mas não esquenta não, viu? A gente se encontra numa próxima. Um beijo da Tati Invade. Até lá!
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2: Maravilha, gente. Olha só, 10h47. Tô chegando. É Pablo, Simone Mendes, Guilherme Santiago. Tem Zezé de Camargo e Luciano, né? Ah, e daqui a pouquinho tem de Paulo e Paulino. Tem muito mais aí pra você. Uma programação recheada de muito sucesso. Tá na Clube? Tá bom demais. Segunda-feira a gente se encontra. Um abraço especial pra cada um de vocês que nos faz companhia todo momento. Gratidão, viu? Papai do céu abençoe vocês e até segunda. Lembrando que hoje tem Boteco Sertanejo Divino Dantas, viu? E tem Conexão Clube daqui a pouquinho, depois dessa sequência musical aí de muito sucesso, chega ele com tudo no seu sabadão aí, viu? Rafael Pimentel no Conexão Clube.

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1: A Bíblia diz um monte de coisa a meu e a seu respeito. E eu prefiro ficar com a verdade que a Bíblia diz a meu e a seu respeito. Lá no Salmo 23 diz que nada te faltará. Se o Senhor for o seu pastor, nada te faltará. No Salmo 91 diz que aquele que habita no esconderijo do Altíssimo, esse descansa à sombra do Onipotente. Ah, meu amado, se você descansar, se você habitar no esconderijo do Altíssimo, você vai descansar à sombra do Senhor Deus. Se você crê nessa verdade, então diga: nada me faltará. Se estás comigo, Deus, nada me faltará.
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Em ti, Senhor, confio. Nunca me deixes confundido. Livra-me pela tua justiça. Inclina para mim os teus ouvidos. Livra-me depressa. Sê a minha firme rocha, uma casa fortíssima que me salve. Porque tu és a minha rocha e a minha fortaleza. Assim, por amor do teu nome, guia-me e encaminha-me. Tira-me da rede que para mim esconderam. Pois tu és a minha força. Nas tuas mãos encomendo meu espírito. Tu me redimiste, Senhor, Deus da verdade. Odeio aqueles que se entregam à vaidade enganosa. Eu, porém, confio no Senhor. Eu me alegrarei e regozijarei na tua benignidade, pois consideraste a minha aflição, conheceste a minha alma nas angústias, e não me entregaste na mão do inimigo. Puseste os meus pés num lugar espaçoso. Tem misericórdia de mim, ó Senhor, porque estou angustiado. Consumidos estão de tristeza os meus olhos, a minha alma e o meu ventre, porque a minha vida está gasta de tristeza e os meus olhos de suspiros. A minha força descai por causa da minha iniquidade e os meus ossos se consomem. Fui opróbrio entre todos os meus inimigos, até entre os meus vizinhos, e horror para os meus conhecidos. Os que me viam na rua fugiam de mim. Estou esquecido no coração deles como um morto. Sou como um vaso quebrado, pois ouvi a murmuração de muitos. Temor há ao redor, enquanto juntamente consultavam contra mim, inteiraram tirar minha vida. Mas eu confiei em ti, Senhor, e disse: tu és o meu Deus. Os meus tempos estão nas tuas mãos. Livra-me das mãos dos meus inimigos e dos que me perseguem. Faz resplandecer o teu rosto sobre o teu servo. Salva-me por tua misericórdia. Não me deixes confundido, Senhor, porque te tenho invocado. Deixa confundidos os ímpios e emudeçam na sepultura. Emudeçam os lábios mentirosos que falam coisas más com soberba e desprezo contra o justo. Oh, quão grande é a benignidade e a bondade que guardaste para os que te temem, e a qual operaste para aqueles que em ti confiam na presença dos filhos dos homens. Tu os esconderás no concerto da tua presença dos desaforos dos homens. Encobri-los-ás em um pavilhão da contenda das línguas. Bendito seja o Senhor, pois fez maravilhosa a sua misericórdia para comigo em cidade segura. Pois eu dizia na minha pressa: estou cortado de diante dos teus olhos. Não obstante, tu ouviste a voz das minhas súplicas quando eu a ti clamei.

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0: 11:44. 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

0: Aquele que habita na sombra do Onipotente, aquele que habita no esconderijo do Onipotente, a sombra do Onipotente descansará. Direi do Senhor, Ele é o meu Deus, o meu refúgio, a minha fortaleza, e nele confiarei. Porque Ele te livrará do laço do passarinheiro e da peste perniciosa. Ele te cobrirá com as suas penas e debaixo das suas asas te confiarás. A tua verdade será o teu escudo e broquel.
1: Aleluia, aleluia.
0: Porque te livrará do laço do passarinheiro e da peste perniciosa. Promessa de Deus para aqueles que nele confiam, para aqueles que têm o Senhor como o Altíssimo Deus, que habita no esconderijo do Altíssimo, aquele que descansa na sombra do Onipotente Deus. Uma das promessas que o Senhor faz nesse Salmo 91 é de livrá-los do laço do passarinheiro e da peste perniciosa. O laço do passarinheiro, ele tem a finalidade de prender a presa, de tirar a presa da sua liberdade, da liberdade para a qual foi determinada a sua vida. E todos, homens e mulheres na terra, têm uma prisão dentro de si. E essa prisão não é externa, ela é interna, que aprisiona a mente, o coração, os sentimentos. Muitas vezes aprisiona no caminho. Deus deu uma missão para cada pessoa, para cada ser vivente da humanidade aqui na terra. E o laço do passarinheiro, ele tem a tendência de embaraçar, de travar, de não querer deixar a pessoa seguir o seu caminho. Mas muitas vezes esse laço do passarinheiro, ele é tão potente que ele atinge a pessoa nas entranhas da alma, dos pensamentos, dos sentimentos, e acaba travando a pessoa. O laço do passarinheiro e o passarinheiro, eles têm a mesma finalidade de pegar a presa e levá-la em cativeiro após pegá-la no laço. Mas o Senhor Deus, ele promete livrar aquele que habita no esconderijo do Altíssimo. Ele promete livrar aquele que esconde-se na sombra do Onipotente Deus, livrá-lo do laço do passarinheiro. O salmista, ele escreve dizendo que a minha alma escapou como um pássaro do laço do passarinheiro. O laço quebrou e eu escapei, porque o Senhor me fez escapar, porque o Senhor te faz escapar, porque o Senhor Deus nos faz escapar do laço do passarinheiro. Então somente estejamos habitando no esconderijo de Deus, na sua palavra, na sua orientação, naquilo que Deus propõe para você. Então somente estejamos descansando à sombra do Onipotente Deus, nos escondendo debaixo de suas asas. E aqui, asas é figurativo, da ideia de proteção, de sombra, de segurança. E Deus nos livrará quando estivermos assim na presença dele. Deus te livrará do laço. E o laço, ele é terrível. Ele te livrará também da peste perniciosa. E a peste tem a tendência de matar, de destruir. Então,

0: livrar do laço do passarinheiro, desde que você volte para descansar a sua sombra, para esconder no esconderijo do Altíssimo Deus. Eu quero orar por você nesse momento, para que Deus tenha misericórdia de você e quebre o laço e desfaça a peste perniciosa, te livre dela. Ore comigo nesse momento. Amado Deus e Pai soberano, em nome de Jesus, eu quero aqui, Senhor, usar a minha voz para te engrandecer e te agradecer. E no mesmo instante, Senhor, pedir por esse homem, por essa mulher que, de repente, nesse momento em que eu falo aqui, se encontra nessa condição, enlaçado, amarrado, embaraçado. Parece que nada dá certo, Senhor. Por mais que ele tente, por mais que ele lute, por mais que ela insista, tem alguma coisa travando na mente, no coração, na vida cotidiana. Eu te peço nesse momento, em nome do Senhor Jesus, liberta essa pessoa agora. Entra, Senhor, se ela está sendo sincera nessa oração, está se entregando aos seus cuidados, ó Deus, que ela possa ser liberta, que ela possa ser livre desse laço maldito e maligno que tem prendido essa vida, ó Deus, em muitas direções da vida. Que no nome do Senhor Jesus, que seja quebrado o laço agora, que a peste perniciosa que ronda e que sonda e que tenta destruir e matar até, que seja derrotada agora em nome de Jesus. Que essa pessoa possa receber a liberdade no Senhor. Que essa pessoa possa receber vida em vez de morte, em nome do Senhor Jesus. Basta apenas que ela tenha compreendido o que é entregar e descansar à sombra das tuas asas. Ó Deus, em nome de Jesus, coloca, Senhor, e envia os teus anjos agora para trazer liberdade, para trazer, ó Deus, a paz nesse coração, para trazer, Senhor, alegria e a sensação de liberdade, a sensação de viver realmente em liberdade na tua presença, em nome do Senhor Jesus e em nome do Senhor Jesus. Amém, graças a Deus. Olha, eu vou embora prometendo voltar na segunda-feira, se Deus quiser e permitir. Você fica com mais um louvor e, na sequência, a programação normal da Rádio Clube FM. Até segunda-feira, se Deus quiser. Domingo, nós temos o culto às 19 horas no Templo da Igreja Assembleia de Deus Vida. Convidamos você e aguardamos a sua presença.
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0: Essa música se chama Pai Nosso.
1: Ei,
0: vamos assim, ó. Segura.
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0: Meu parceiro, eu gosto demais dessa moda, rapaz.
1: Essa é sucesso, hein?
2: Meio dia e 7.
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2: Não tem jeito, meu compadre. Vambora. Ela vacilou comigo e nós estamos aí, né? Tudo certo.

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0: Mari Fernandes Fortaleza!
1: Muito obrigada, que Fortaleza! Isso? Obrigado, amigo. Que pancada de música,
0: obrigado,
1: viu?
0: Mais uma vez. Sem palavras para te agradecer.
2: Meio dia e 46.
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2: Você deve estar se perguntando.

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1: Olha pra você na sintonia, 1h15, tá começando mais um Conexão Clube pela sua Clube FM.
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1: Legal demais, essa é sua Clube FM 87.9, sabadão 25 de julho de 2026. E estamos junto com você nessa tarde maravilhosa, pra gente passar junto esse final de semana maravilhoso, hein? Você tá curtindo o Clube FM Rádio 87.9, diretor-presidente Petronílio Alves de Moura, diretor administrativo Lázaro Pereira e direção-geral de Carlos Martins. Eu sou Rafael Pimentel, muito prazer. Venho fazer aqui a companhia gostosa com você até às 16, levando muita alegria a partir de agora. Essa sua melhor sintonia, viu? Para você participar com a gente é 164-3543-1572 e 164-999-44-2286. Para você que trabalha nesse final de semana, para você que tá curtindo aí a sua folga mais do que merecida e para você que tá de férias, né? É, pra você que tá na sintonia certa, muita música a partir de agora. Já conto com a sua participação, com a sua audiência. Muita música boa vai rolar aí no nosso sabadão da Clube, tá bom? Pra você que tá com o rádio ligado, é só aumentar o volume do rádio, que agora vem música pra você com Bruno Marrone. Ai, que vontade, só pra gente começar muito bem o nosso sabadão.

0: Uma belíssima tarde pra você, 1h26, a gente é ligadinho aqui na Clube.
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1: Boa tarde, Clube!
0: Trazendo mais música pra você que tá na sintonia certa. 1h26 pra você que tá ligadinho com a gente. Ah, na sintonia da 87.9. Essa é a sua Clube FM. A música do jeito que você gosta. Linda música da Marília Mendonça. Tudo vai ficar bem no nosso Sabadão da Clube.

0: demais.
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6: 1:39.
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1: Olá, hoje é sábado e você confere a previsão do tempo para a região centro-oeste. A região centro-oeste enfrenta calor intenso e umidade baixa. No Mato Grosso e em Goiás, a sensação térmica pode superar os 38 graus Celsius. A chuva aparece apenas de forma muito isolada, especialmente no norte do Mato Grosso. Em Brasília, tempo seco e máxima próxima de 31 graus Celsius.
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9: Olha, ligadinho na clube, 1h40, mais música pra você.
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0: Olha pra você na Sintonia Certa, ligadinho na Clube, 1h40, 1h40 pra você que tá na Sintonia Certa. Nessa tarde gostosa, sabadão, viu? Final de semana. E a gente tá por aqui, tocando muita música, sucesso, alegria, chegando até o seu rádio na frequência de 87.9. Pra você também via internet através do nosso aplicativo. Olha, seja bem-vindo à Clube FM. Pode mandar música à vontade. A programação é toda sua. E pra você que quiser participar conosco, o WhatsApp é o 64-3543-1572 e 64-99-44-2286. Seguindo no Sabadão da Clube, Lucas e Igor, Flash na programação 1h41.
1: O nome dela é Flash, hein?

0: Olha o som do Diego Marques, Última Dose de Saudade. Teve Tom Araújo, Proibido de Amar, e Lucas e Igor Flash na programação da Mais Ouvida.
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0: É mais música, mais sucesso, é mais alegria e alto astral pra você. 1h50, você ligadinho com a gente na tarde mais musical do seu rádio. É o Conexão Clube, levando muita música pra você. Sabadão, final de semana, é sempre bom estar junto com você aqui pela 87.9. 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Bruno Barreto, Texana 37, pra você curtir o fim de semana.

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7: 2:09.
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12: Olha pra você na sintonia, 2:09, 2:09 na programação. Aqui a música é do jeito que você gosta, sempre com a Clube FM.
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12: Olha pra você que tá na sintonia certa aqui no Boa Tarde Especial, mais música chegando na nossa programação. Jorge Matheus, Canta com Matheus e Cauã Gaivota na programação da sua clube.

0: o som do Felipe Araújo, Estranho de Novo, aqui na programação da Clube. Christian Ralph, Nova York, passou Jorge Matheus e Matheus e Cauã Gaivota na programação da sua Clube. Agora são exatamente 14 horas e 19 minutos.
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0: Boa tarde, Clube. Pra você que tá curtindo aí o Sabadão da Clube, aonde você tá, hein? Conta lá no WhatsApp, tá bom? 64-3543-1572 e 64-999-44-2286. Tá curtindo aí o Sabadão junto com a família? Bom demais, né? Pra você que tá ligadinho na Clube, tá trabalhando, né? Não tem jeito, tem que correr dos os compromissos não, né? Bora trabalhar e curtir a programação aqui da Clube. Legal demais, a gente vai seguindo com você. Agora são 2h20. Pra você que tá curtindo aí o Sabadão, vem um som agora com Henrique Castro. Grupo Menos é Mais, linda música, nem pagando, na programação da Mais Ouvida.

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6: 2:39.
7: A Copa do Mundo Feminina será realizada no Brasil em 2027. E a FIFA já disponibilizou em seu site um cadastro para a lista de interesse na compra de ingressos. E os torcedores também poderão comprar experiências premium, com atendimento de luxo, lounges exclusivos e assentos privilegiados. Os valores dos ingressos também não foram anunciados ainda, mas especula-se que custarão a partir de R$ 120.
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9: Tá legal demais ter você aqui na programação 12:40 na Clube FM.
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9: Boa tarde, clube. Olha, muito boa tarde pra você que tá na sintonia, você anda, tá ligadinho com a gente. Aqui é a música da Umbar e a gente vai seguindo com você, trazendo mais música, mais sucesso, alegria e alto astral na melhor frequência da cidade. Eduardo Costa, eu tive um sonho na sintonia com

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1: Segura essa música, chique voz de vocês, viu?

0: foi mesmo, seu danado?
1: Olha você ligadinho com a Clube, 2:50, é o Conexão Clube.
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1: Aqui a música pra você não para e a gente vai seguindo com você. É a tarde gostosa, é o fim de semana da Clube. Pra você que tá com o radinho ligado, tá sintonizado com a gente, aquele boa tarde especial pra você. A música do jeito que você gosta, Henrique e Juliano, Amor dos Outros aqui na Clube.

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3: 3:10.
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5: Segundo informações extraoficiais, Corinthians e Memphis estão negociando uma renovação do contrato do jogador, que é válido até o próximo dia 31 de julho. O jogador holandês teria feito uma proposta à diretoria do clube, 3 anos de contrato. O Corinthians estava pensando em apenas 2 temporadas. E dizem que Memphis aceitou reduzir seus vencimentos mensais e diluir ao longo desse novo contrato a dívida de aproximadamente R$43 milhões que o clube possui com ele.
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8: Ligadinho com a Clube, agora 3:10 na programação da Mais Ouvida.
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8: Pra você na sintonia, se anda mais música chegando aqui na nossa programação. 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Pra você que tá na sintonia certa, a música não para, Gustavo Mioto com Murilo Nuf, né, na programação pra você. Só música, só alegria e alto astral. Pra você, uma ótima tarde. Antes, vamos tocar Bruno Marrone, Gostinho de Cerveja, na programação. O que tem de melhor a gente toca aqui na programação.

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0: Olha pra você na sintonia certa, agora 3 horas 24 minutos. Você ligadinho com a Clube, só música pra você na sua tarde.
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0: Muito boa tarde pra você que tá na sintonia certa, alegria da 87.9. Aqui a música do jeito que você gosta. É a tarde maravilhosa, viu? Final de semana, sabadão. Pra você que tá curtindo aí a melhor frequência da cidade. E a gente vai seguindo com você. Até às 16 horas eu te faço companhia. Lembrando que hoje tem Boteco Sertanejo. Nosso amigo Divino Dantas trazendo muita moda sertaneja aí no fim de semana da Clube, viu? Olha, tem sucesso com Country Beat, MC Daniel Pampa na programação, só música.

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1: 3:33.
2: O Cruzeiro anunciou que o atacante Gabriel Peck sofreu uma fratura na perna esquerda. O jogador se machucou na última quarta-feira no jogo contra o Inter. Partida válida pela 19ª rodada do Brasileirão. Gabriel recebeu uma dura entrada do zagueiro Vitor Gabriel, do Inter. O jogador foi expulso imediatamente após o lance.
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1: 3:37.
2: A FJFA, Federação Japonesa de Futebol, anunciou que Hajime Moriyasu continuará treinando a seleção principal do país até o final da Copa da Ásia do ano que vem. Então ele será substituído pelo atual técnico da equipe sub-21, Go Ohya. Hajime treina a seleção japonesa desde 2018. Na última Copa, os japoneses foram eliminados pelo Brasil na fase 16avos da final.
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8: Pra você ligadinho na Clube, agora 3:38 aqui, a música não para pra você que tá na sintonia.
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8: A música não para pra você que tá na sintonia certa, tá ligadinho com a gente. É música, sucesso e alegria, alto astral pra você. Sabadão, 25 de julho de 2026. E a gente vai fazendo a alegria com você até às 16 horas. Na programação tem Marcos e Belucci, Pena que cê namora. Na sintonia só música boa.

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1: 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É a Clube FM, só com música boa. Agora são 15 horas e 49 minutos. Boa tarde.
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1: Boa tarde, Clube. Olha pra você que tá na sintonia certa, o pessoal ligadinho com a gente pela internet. Quem tá na sintonia certa, meu amigo Aderson Arantes, tá curtindo a programação. Seja bem-vindo à Clube FM, a Rádio dos Amigos 87.9. Pra você que tá na sintonia certa, aquele boa tarde. Vamos seguindo, a programação vai com você até às 16 horas, tocando muita música boa. É o fim de semana da Clube, pra você que tá com o radinho ligado, sempre sintonizado com a gente, aquele abraço especial. É o fim de semana mais que toca música, né? Pra você na sintonia, é de Brito e Samuel, Romance Rosa. Alô, meu amigo Aderson, tá curtindo aí a programação? Boa tarde pra você, sempre na sintonia da Clube.

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2: Olha pra você na sintonia certa, 3h57. Aqui a música sempre na sintonia com você.
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2: Olha pra você na sintonia certa, já chegando ao finalzinho do programa, agradecendo você que passou essa semana toda, né? Curtindo aí a programação da Clube, junto com o programa Conexão Clube. Quero agradecer você de montão, viu? Prometendo voltar na segunda-feira, a partir da 1 da tarde, a gente tá por aqui fazendo a alegria pra gente começar mais uma semana junto, né? Vem aí na sequência o Boteco Sertanejo, um amigo divino Dantas, trazendo muita moda sertaneja. Pra você que gosta daquele modão, é hora de aumentar o volume do rádio. E eu deixo a minha última com Fred e Fabrício, mas Jorge e Matheus, Flor de Plástico. 3h58, bom final de semana pra você, muita responsabilidade e a gente se vê segundona. Tchau, tchau pra você.

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5: Tamo chegando, né, gente? Agora 16:07. Boa tarde, viu? Obrigado pelo carinho da audiência. Tamo chegando a partir de agora. Estava na companhia agradável do nosso amigo Rafael Pimentel no Conexão Clube. A partir de agora é com nós no Boteco Sertanejo. Vamos trazendo os moda.
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5: Lembrando a você que esta é sua Rádio Clube 87.9. Diretores Petronilho Alves de Moura e Carlos Martins. Administrativo Lázaro Pereira. Estamos chegando, lembrando que hoje é sabadão, 25/7/2026. E final de semana.
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5: Bora, bora, este é seu Boteco Sertanejo, eu sou o Divino Dantas. Estou por aqui até às 7, vamos trazer muita moda, muito modão vai rolar. Tem a turma das cidades vizinhas, boa tarde. Tem a turma também do aplicativo e do site Rádio Clube. Vamos deixando a boa tarde a todos vocês do comércio, senhores comerciantes, obrigado aí pelo carinho, boas vendas. Tem a turminha que torce a orelha do rádio que eu tô chegando e vou trazer as modas. Lembrando que o nosso telefone tá liberado, né, turma? 64-35-43-15-72 ou 64-9-99-44-22-86. Vai mandando mensagem que já vou ver quem tá do outro lado, viu? Pra trazer as modas. Então, bora começar tudo por aqui. Vamos junto, então, até às 7. Amado Batista, não sou ninguém, é o nome da moda, meu Deus. Bruno e Marrone, Borbulhas de Amor. Rick Renne, Gostando Só. Vamos começar então com os modão por aqui? Então vamos junto, né? Até às 7 é nóis, bora. Agora 16:09.
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0: Ei, modão, turma, 16h21, boa tarde.
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0: Então, tô de volta, 16h21, tem moda chegando, a turma tá do outro lado do rádio. Obrigado a vocês aí pelo carinho da audiência, bora junto, né, turma? Até às 7 tem moda.
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0: Vamos agitando com o Carlos Martins, tá na estrada, né? É, tá escutando nós.

0: É, ele falou, tô saindo de Piranhas de Goiás para Uanã, Goiás. É, tá andando muito, hein? 300 quilômetros, 400, aí não para. Bora, bora, Carlão. Boa viagem, Deus leva, Deus traz, né? Tá na estrada, trabalho, né, gente? Nós tá por aqui trazendo um modão, vamos trazer o chapeludo pra ele, viu? É, vou deixando o chapeludo do Nando Moreno aí, o Rio Negro e Solimões. É moda de qualidade, é da prateleira de cima, né? Ainda tem pra você, Juni Marques. Eu tô indo aí, a participação é do Gustavo Lima. Que moda é essa, hein, velho? Bora, bora, turma. Tem mais uma com Carlos e Jader, Separados. Passa por aqui no Boteco Sertanejo. Bora junto então, né, turma? Telefone tá liberado, fica à vontade aí, viu? Pode tocar, pode mandar as mensagens. Já vou ver, tem gente do outro lado já, viu?
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0: É, 110 km, hein? É estrada, bora, bora então, Carlão. Aumenta o volume aí, Starlink, tá tudo beleza. Sintonia tá legal, da 87. Então aumenta o volume que o Nando Moreno vai cantar. Agora 16h23 tem modão.
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3: Fala, Rio Negro, modão. 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

0: que mexe, mano.
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0: Então, né, turma, tô de volta aí, ó, 16h45, o que que foi, velho? Calma aí, moço. Daí tá dando trabalho aqui demais hoje, velho. Olha, gente, o padre Márcio Jean, juntamente com os festeiros de São Cristóvão, tem a honra de convidar a todos para a novena de São Cristóvão, que iniciará hoje às 19h, com a Santa Missa na igreja, e logo após a missa haverá leilões, quermesse e show, né, gente? E no encerramento, domingo, dia 26, haverá um grande bingo com mais de 18 mil reais em prêmios. Participe, turma!
1: É o Genigeno na parada, agita aí, agita aí.
0: É, pode agitar, velho. Que foi? Ei, Carlão, hoje tem uma greve aqui danada, moço. É, o velho começou desde ontem, né? Fala aí, velho. Fala com ele aí. Fala com ele, velho. O Carlão tá lá do outro lado. Carlão, escuta aí, você vê. O velho hoje tá reivindicando as coisas aqui.
2: Que hora que é a merenda aqui na rádio?
0: Aí, eu sabia disso,
2: véio. Ah, não. E ele vai pôr uma merendinha aqui pra nós, velho.
0: Ajuda, né, velho?
2: Cadê um doce de leite? Cadê um arroz doce?
0: O velho é terrível.
2: Cadê um pé de moleque, um pé de cavalo? Cadê uma palastraga? Cadê um trem pra gente comer aqui, velho?
0: Bora,
2: nós
0: bora.
2: Tá ruendo aqui, pelo
0: amor de Deus. Esse velho é uma parada, Carlão. Esse velho não tem remédio não, moço. Vou trazer moda, a turma tá do outro lado. Bora, bora. Tem gente de lá, deixa eu ver quem tá de lá. Fala com nós, meu amigo Dairão. Tá no curral. Opa, boa tarde. Tudo beleza.
3: Tá com moda pra nós aí. Tá com o Rick Renner, casa de caboclo.
0: Ó, Dairão tá lá do outro lado, velho. Dairão tá escutando nós, tá no curral, tá puxando creme. Bora, bora, Dairão, um abraço. Modão do Rick Renner, a casa de caboclo. Agora saiu, vai, falou, será que o Carlos e Jader toca agora? Ih, velho, agora sai, o computador pegou nós pela perna, velho. Separados é a moda, moda boa, vou deixar pra turma do comércio. Tem mais gente

0: Silva, Barquinho de Ouro.
1: Essa é boa, da partilheira,
0: fazendo,
1: né?
0: Fazendo um favor e manda pra nós, Divino Dando, pra todos os pessoal de
1: Palmeiras, tá, Goiás, tá bom demais, então.
0: Região. Ah. Manda aí o Barquinho de Ouro.
1: Pra é moda de qualidade. Silva.
0: Obrigadão, Divino Dantas. Estamos aqui na escuta.
1: Bora, bora.
0: Valeu, tá, amigo.
1: Tá na clube e tá bom demais, meu amigo João. É, o João já esteve aqui na clube, né? É irmão do Lázaro Pereira, ele tá lá na pecuária, né? Aliás, a festa começa hoje, né, turma? Barquinha de Ouro com Guilherme Silva é a moda.

0: Deixando a boa tarde então pra toda a turma, dona Nayara, obrigado pelo carinho da audiência. Que foi, velho? Ih, velho de novo. Não, velho, larga o povo quieto, moço. Ele agora quer mexer com vocês de novo, Carlão.
1: Gostaria de pedir aqui a atenção da direção dar... da rádio.
0: Véi, para com isso, velho. Não arruma problema.
1: Fizesse um favor para a minha pessoa. Quando eu vim pra cá, me prometeram um garção aqui.
0: Ah, um garção?
1: É, que eu vou trazer um garção. O garção veio só uma semana, já não veio mais.
0: Ah, e aí?
1: Eu quero saber, cadê minhas regalias?
0: Não veio mais, não, velho?
1: Cadê minhas coisas? Porque, olha, eu já tô com a boca
0: seca. Bom, tá ouvindo aí, velho.
1: Então, um negócio aqui. Ô, vontade de morrer a palavra que eu tô. Não tem nada aqui pra gente
0: beber. Bebe água, velho. Tem água fria,
1: cadê,
0: moço?
1: Cadê água, Ferreira? Cadê a cervejinha gelada que eu pedi aqui? O torresminho cabeludo? Cadê?
0: Aí, para de rumo.
1: Não, deixa, eu não dou com vocês, não.
0: Esse velho é problema. Rapaz. Bora. Vamos trazer moda, velho. Larga de rolo. Rick Renner é a casa do caboclo. Tá na clube, tá bom demais. Bora, turma. Tem modão sertanejo por cá.
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3: Tô de volta por aqui, turma 17-9. Boa tarde pra turma que tá chegando em casa. Tem uma turma que vem do trabalho e torce a orelha do rádio, põe no último volume aí, viu? Cuidado, vai de leve que os vizinhos às vezes reclamam, né? O velho tá com um problema com os vizinhos aqui, daqui a pouco ele vai falar com vocês aí. Vamos trazendo moda, deixa eu me ver aqui, calma aí.
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3: Olha, gente, lembrando, o padre Márcio Jean, juntamente com os festeiros de São Cristóvão, tem a honra de convidar a todos para a novena de São Cristóvão, que iniciará hoje às 19 horas com a Santa Missa na igreja. Logo após a missa haverá leilões, quermesse e show. E no encerramento, domingo, dia 26, haverá um grande bingo, né, gente? Com muitos... com mais de 18 mil reais em prêmio. É, velho, quase não saiu os 18 mil, ué. Então, gente, você não pode perder, você lá vai lá, participa da festa, ainda concorre 18 mil reais em prêmios. É domingo, dia 26. O grande bingo, ó.
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3: Pode agitar que tem gente lá do outro lado. Deixa eu ver quem tá de lá. Fala com nós, deixa me ver, velho. Calma aí, ô, meu Deus, velho, é problema demais. Nossa. É a dona Eva que tá de lá. Dona Eva, boa tarde, obrigada. Ela tá lá no Castelo Branco, tá escutando nós. Pediu o modão, deixou pra todos seus amigos. Ela falou, deixa pros comunicadores aí. Obrigado pela parte que nos toca, né, velho? Eduardo Costa, ainda atua aí, essa moda é top de linha. Dona Eva, obrigado pelo carinho da audiência. Ela falou, deixa pro Cleito lá na Elite Motors.
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3: Tem gente lá, velho, deixa eu ver, tem mais gente. Calma, velho, velho, não empurra nada aí não, moço, fala com nós.
5: Bom dia, clube. Você tá na clube, tá bom demais. Bom dia, divino.
3: Opa, pera aí, velho. Apertou o trem errado, eu sabia, velho.
6: Manda aí pra mim tirar um carreiro de carro, uma coisa tá feia. Ofereço pra vocês aí da rádio, pra minha família.
3: É
6: o
3: Luiz Cláudio, né, velho?
6: É, pra todos que gostaram.
3: Trazer moda pra ele, né?
6: Tá bom? Tá na clube, tá bom demais, meu irmão.
3: Beleza.
6: Bom final de semana pra ti.
3: Pra você também, meu irmão. Luiz Cláudio, né, velho? É, é ele mesmo, é o Luiz Cláudio, é. Tá do outro lado, tinha um carreiro e pardinho. A coisa tá feia, moço, né? De ver que tá. Que foi, velho? Fala com nós aí mais um pouquinho. Pode falar, velho. Fica à vontade. O velho tá com um problema aqui, ó.
7: Vamos pega ver. Essa caminhonete sua e soca ela na garagem.
3: Ó, velho, tá doido, moço.
7: Eu não preciso de você mais não, rapaz.
3: Por quê, velho?
7: Eu agora mas... tenho condição monetária. Ah.
3: É?
7: Tem um veículo à minha disposição.
3: Nossa.
7: Inclusive, beleza. Hoje eu decidi vir de BMW.
3: A ver, velho, tem que crescer, né?
7: Eu andava de a pé, coisa e tal.
3: Ah.
7: É, rapaz. BMW é uma carroça nova que eu comprei agora.
3: Ah, é? Puxada?
7: Eu tenho a BMW.
3: Quantos cavalos?
7: Chevrolet e tem também uma Fiat.
3: Ah.
7: É, olha cada carroça linda. Tô com uns cavalão, rapaz.
3: Ah, não sabia.
7: É Bragança, mas é bom,
3: é
7: viu?
3: É puxado pelos uns 10 cavalos, né, velho? João Carreiro e Pardinha, a coisa tá feia. Luiz Cláudio, Major Sinfrone, obrigado a você e toda a família. Grande abraço, ó. Tem mais gente de lá, velho. Calma aí, tem outro. Quem que é, velho? Não sei. Tem outro caboclo de lá. Deixa eu ver quem tá de lá. Fala com nós aí, Júnior.
8: Divino,
3: né? Ô, Júnior. E aí, meu filho? Como
8: ô,
3: é que tá?
8: Divino. Aqui, ó, Júnior. Você manda uma do mil talanos aí pra
3: agora,
8: nós.
3: Agora, aqui nós só não tem dinheiro. Mais moda.
8: Da Evolina.
3: Ah, turma da Evolina, né?
8: Fala pro velho que eu tenho um quintal pra ele embaixo.
3: Ah, tem?
8: grosso do que com pedras piocanga.
3: Então vai falar.
8: Hoje puxar lenha comigo, tem uma historinha boa.
3: Ih, Júnior, você arrumou problema, velho. Vai... Não, velho, não vai brigar com o Júnior agora não, velho. Vai brigar, ele não aguenta. Fala com ele, velho.
7: Ô, acabou.
3: Aí,
7: você tá bom, pega um quintal pra você limpar, cheio de tapiocanga.
3: Tá vendo?
7: Lava pé. Para de ficar ligando aqui na rádio,
3: fala pra vocês.
7: Vai trabalhar, vai vender um Big Mac.
3: Mexe, o velho é problema, gente.
2: Aô, boteco.
3: Bora, bora, turma, 17, 14. Vou trazer pra ele então, velho. Que é? Não, não é pra tocar não, velho, tá nervoso com ele demais da conta. O que é, velho? Não, velho, para de briga. Ó, Newton Lamas, fui mandado embora. Essa moda é pra você, viu? Ô, Júnior, obrigado a você e toda a turma da Ivoline. Grande, grande abraço. Tem moda. Vamos aproveitar também e deixar para meu amigo Cid Henrique lá em Cachoeira Alta. Tá na recuperação.

0: Bora, bora então, é moda, né, gente? Vamos de moda, velho. Vamos trazer moda pra essa turma, moço. Larga de rolo, 17:15 tem moda. Tá na clube, tá bom demais.
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0: Dona Eva, aumenta o volume do rádio aí, põe no 12 aí, faz que nem o do Júnior lá.
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Modão de qualidade. É pasteleira de cima de Leusa. Tá na Clube, tá bom demais. Aumenta o volume, Júnior.

Então, tô por aqui de volta, trazendo mais moda, 17h26, o que que é isso, meu Deus? Newton Lamas, fui mandado embora, hein, seu Júnior? Agita aí, agita. Meu amigo Cid Henrique em Cachoeira Alta gosta dessa moda, hein? Aliás, hoje ele postou uma foto que ele tirou com o Newton Lamas lá no bar dele, um show que o Newton Lamas fez, né? Bom demais, meu parceiro, um grande abraço pra você, recuperação, né? Teve um acidente de moto. Um mestre da construção civil caiu no sinaleiro de moto, gente, não é brincadeira não. Esse trem de duas rodas dá trabalho, né, velho? De vez em quando a gente cai até parado, velho, que é isso? Eu tenho um amigo meu aí que já caiu um punhado de vezes, mas graças a Deus ele tá inteiro, né, velho?

0: Meu Valtinho da Gameleira, Dona Magda e toda a família lá no Gameleira ouvindo nós, obrigado. E se tiver, bom demais, né, velho?
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0: Porque agora eu vou trazer Diana, porque brigamos. Essa moda eu vou deixar pra minha amiga de Leuza, tá lá no Iris Resende, ela e a família dela. Da Visão, meu parça. A turma toda lá, né? Obrigado a vocês aí, viu? Um grande abraço. Vou deixar também pra Dona Joana Pimentona, né? Moda boa essa daí, viu, turma? Essa é pra vocês que tá beijando o copo aí, ó. Vamos de moda então, velho. Vamos trazer modão. Depois você conversa com a turma. O velho é problema, gente. Deixa ele quieto, meu
2: alô,
0: Deus
2: do céu. 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
0: Ei, modão de qualidade. Aumenta o volume, turma.

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3: Então, tô de volta aí na turma 1740. Vamos trazer mais moda, gente. O que foi, velho? Ih, o velho tá com um problema aí com o cachorro dele, moço. É, não sei, velho. Aqui na cidade é comum, velho, as coisas. Tem gente que cria gato, cachorro, pato, galinha, galinzé. O Luizão de Pirona, por exemplo, ele gosta de criação, velho. É, ainda tem muito bicho lá, velho. É, o velho falou, lá tem bicho com força. Até mesmo o Luizão gosta, ele gosta de criar, trata bem, viu, velho? Isso é importante, a pessoa pega pra criar, mas tem que cuidar, né? Tem gente que não cuida, eu acho doído, viu, gente? Então, o velho tá aqui com esse problema que o vizinho falou que o cachorro dele tá correndo atrás dos outros com bicicleta. O cachorro não tem nem bicicleta, né, velho? A Dileuza tem galinha e tem cachorro também, velho. Rafael Pimentel tem galo, né, e tem galinha. Aqui não tem cachorro não, mas lá no São Simão tem com força. Bora trazer moda. Não, velho, não vou mexer com isso não, vou entrar nessa briga não. Então, velho, fala aí, velho. O velho tá nervoso, Luizão, fala aí.
4: Tô com paciência hoje.
3: É, tá,
4: tem uns vizinhos lá perto de minha casa, lá, ó.
3: Quem que é?
4: Fica reclamando do meu cachorro. Diz que o meu cachorro tá correndo atrás dos outros de bicicleta na rua.
3: É, velho, não
4: vai
3: pode,
4: mentir,
3: véio.
4: Pra lá, nem bicicleta meu cachorro tem, senhor.
3: Ih, velho, não, velho, parte de briga. Vou trazer moda, velho. Velho é pirado, moço. 17h42, tem modão. Renan Raí, o coração é ferido, viu? Essa moda é da partilheira de cima. Quem pediu foi a dona Marlene, lá da Fazenda Santa Rita. Divino Dantas, traz um modão pra nós. Deixa pra toda a minha família e pra nós aqui. Nós estamos ligados, tá na clube e no boteco. Bora então. É, seu Geraldo Mendes também tá lá no setor Jardim das Acácias. Ele vai escutar a Roberta Miranda, a Majestade, o Sabiá. Que moda é essa, hein, véi? Olha, gente, quero deixar uma boa tarde a toda a turma lá no Parque Agropecuário, lá em Palmeiras de Goiás, que hoje começa a exposição. Hoje o chão vai tremer lá, hein, turma? Daqui a pouco eu vou dar uma pincelada. O João tá por lá. Joãozinho, fala pra nós quem vai cantar hoje aí. Manda um áudio aí. Eu sei que vai iniciar com Cavalgada. Essa hora já deve estar acontecendo. É uma festança. Palmeiras de Goiás tá em festa. Bora, vou trazer o de Paulo e Paulino, eu tô indo embora, ainda não, essa vai lá pro Batistão lá na Hidrolândia, tá escutando nós, obrigado Batistão pelo carinho da audiência, tem moda, 17h40, que foi, velho? Não, vou trazer moda, 17h44, o Renan aí vai cantar, dona Marlene, aumenta o volume do rádio, tá na clube, tá bom demais.
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3: É, Divino Padeiro, depois do expediente pode, é moda. Tá na Clube, tá bom demais.
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0: de qualidade. 7 horas, aliás, 17h55, né, velho?
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0: Então, tô de volta, né? Divino Padeiro, fala com nós, meu parceiro, tá agarrado no batente, hoje é sabadão, hoje é dia, né, Divino Padeiro?
3: Alô, xará!
0: Bora, xará!
3: Sabadão,

0: Bora, bora, divino padeiro. E não é fácil não, 17h56, vou trazer o milionário José Rica Carta, tá na clube, tá bom demais.
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0: Tá aí, divino padeiro, aumenta o volume.
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1: Então, tô de volta, 18h10, nosso telefone tá liberado, gente, bora. 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
1: Então, bora trazer mais moda, a turma tá do outro lado. Tem a turma que chega do trabalho e para no barzinho primeiro, né, Divino Padeiro, aí vai tirar a poeira da garganta, só não pode estender essa poeira, porque senão, gente, chega em casa, o bicho pega, né? Quando mora só que nem nós, só com Deus, né, velho? Quando mora só que nem nós, ainda vai lá, pode até demorar, não tem problema, né? Né, Divino Padeiro, mas se o caboclo tiver aliança no dedo, não demora, não. Às vezes o sofá é meio duro, né, turma? Então é melhor voltar mais cedo pra casa. Quero deixar uma boa noite a toda a turma lá do Bar do Bispo. Obrigado a vocês lá no Arnaldão, Aboiador também, né? O Bar dos Nordestinos. E aí, nossa turma também do Dilbar. Obrigado a todos vocês que tá por aí já tomando aquela gelada. Bora. Vamos trazer moda, velho? Vamos lá, então?

0: Então, fala com nós aí, o velho tá... Ô, velho, não, moço, não vai chorar não, velho.
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0: Aí tem que sair, velho, passear, né?
1: Tô numa saudade da minha família, principalmente da cabeludinha do meio.
0: Esse é problema. Esse velho não tem remédio, moço. Tô pensando que o homem tá chorando aqui, tá com rolo, velho. Para de rolo. Meu amigo Hugo, a bitorneira tava de moio hoje. Passei lá, velho. Tava de moio a bitorneira. Primeiro ele joga o produto, né, bem forte pra remover, né? E depois ele pega no batente no trem. Deve tá terminando já. Vou deixar esse modão pra eles lá, o Mato Grosso e Matias. Sorte, tem quem acredita nela. Essa moda é top, hein? Pra você e pra turma aí do pregão, viu? Obrigado a vocês aí na Rio Verde, essa turma ligada. Tem o seu Geraldo também, quero deixar pra ele uma boa noite. Obrigado, seu Geraldo. Tem a turma também no Empório Nunes. Um grande abraço também ao Erlan e família. Silvestre Aboiado, ele gosta, né, velho? Falou que ele gosta de tomar uma, né? Eduardo Costa, os meninos de Goiás, vou deixar pro Márcio Amélio, vou deixar também pra ele, a filha dele, o Netão. E é claro, né? E meu amigo Adilson, lá da Chácara Cachoeirinha, tá ligado? Tá puxando creme ainda?

0: Ah, velho, tem gente lá do outro lado, deixa eu ver quem que é, velho. Parece que é a Sol. Não, calma aí, velho, tem um recado aqui antes, deixa eu dar um... Ô, velho, não dá problema não, moço, vamos ter um recado aqui antes, o velho é problema, viu? Dá trabalho pra nós aqui todo dia. Olha, gente, lembrando a vocês, o padre Márcio Jean, juntamente com os festeiros de São Cristóvão, tem a honra de convidar a todos para a novena de São Cristóvão. É que iniciará hoje, às 19 horas, com a Santa Missa na igreja. Logo após a missa, haverá leilões, quermesse e show. É, e no encerramento, no domingo, dia 26, haverá um grande bingo, né, gente? Com mais de 18 mil reais em prêmio. Participe, turma, da festa. Então, Padre Marcelo Jean convida você e sua família a participar. Para bora, né, turma? Tem gente de lá, velho. Deixa eu ver quem tá de lá. Fala com nós. Parece que é a Sol, velho. Tá sumida.
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0: E o velho, tá com moral esse velho latada, viu? É a Sol, velho, a Sol aí. Ô Sol, obrigado pelo carinho da audiência, viu? Minha amiga Solange, o velho ficou todo animado aqui agora, viu, Sol?
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0: Ô, velho, chama ela pra tomar uma, velho. O velho vai chamar ela pra tomar uma. Ele não aguenta, moço. Ele é problema, velho. Para de rolo, velho. Chama a Sol pra tomar uma, moço. Vamos lá.

0: Bora, bora, não vai chorar de novo não, velho malandro. Ela falou, velho, para com...
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0: Aí, ó, só, viu? Você foi falar e não, ele é pobre.
1: A família inteirinha, rapaz. Tô numa saudade da minha família, principalmente da cabeludinha também.
0: Vamos trazer moda, velho. Mato Grosso e Matias, o Gão, aumenta o volume do rádio, tá na clube, tá, vamos embora.
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0: É moda de qualidade, tá na clube 18 e 16.
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0: 6h20. 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
2: Então, tô de volta, 18h27, a Sol tá lá do outro lado, né, Sol? Aí, Sol, velhinho.
3: Chora no meu ombro, velhinho, chora no meu ombro.
2: Aí, velhinho, aguenta.
3: Já que eu não quero, eu quero.
2: Aí,
3: vem,
2: Sol.
3: Vem, velho, tomar leitinho com Toddy pra esquentar o frio.
2: É, cai bem, viu, velho? Eu, velho, hoje o velho reclamou da merenda aqui, moço, é um velho hoje... É, hoje falou até com o Carlão tá na Starlink, tá com a Starlink agora, o Carlão escuta aí, né, velho? E aí o velho falou da merenda, o Carlão falou, é com a Nayara Franco, mas nós tá enrolado, que o Carlão viaja, a Nayara Franco pica a mula pra cada mãe dela, velho, acho que não vai ter merenda não, viu? Bora, bora. Que foi, velho? Fala com nós aí, fala com a Sol, velho.
4: Quero saber cadê o queijo que chegou aqui ontem que você não me entregou.
2: Queijo? Não, velho, não veio isso aqui não, moço.
4: Eu tô sabendo que mandaram um queijo aqui.
2: É a Sol?
4: Mandaram um doce, uma rapadura e você não me entregou a minha parte.
2: Eu não tô sabendo disso não, velho.
4: Chibungo, velho safado, quem mandou você comer meu queijo?
2: Agora arrumou
4: quem
2: o problema.
4: Quem mandou,
2: comigo,
4: sarafrai?
2: Não é eu? Não, velho, para com isso.
4: Safadinho, sem vergonha, travestido.
2: Uai, velho, que isso, velho?
4: Você não rapaz, me respeita, cadê meu queijo?
2: Nossa,
4: cadê minha rapadura? Véio,
2: não, vou tirar ele agora.
4: Eu achar que era rapadura, que arrumaram na sua cabeça, você vai ver, Chibungo. Não, você me solta, tira a mão de mim. Não me encosta, não. Tira a mão de mim, tira a mão de mim.
2: Ele tá brabo, só foi... Ah, eu sabia. Véi, para de rolo, véi.
4: Deixa
2: não,
4: eu respirar. Mano. Não, se eu achar essa rapadura, eu rumo ela no
2: chão. Ainda bem que você não vai encontrar ela mais.
4: De rapadura na cabeça, você vai ver o peteco. Você não mexe mais nunca no queijo que mandar pra
2: mim. Não, vou mexer mais não, véi.
4: Muito menos na rapadura, chibunguinho safado.
2: Com a brabeza como dessa?
4: Você tem tudo dos outros, você consome as coisas tudo.
2: Véi, problema. Não, véi. Aí tá vendo, Sol? Viu? Você foi aí, o velho agora virou o bicho aqui, ué. Tá nervoso. Vou trazer o Amado Batista pra ela, filho pródio, né? Moda boa essa daí, viu? Você me arrebenta desse jeito, Sol. Aí o velho agora virou pro meu lado. Não, velho, isso é problema. Vamos trazer moda. Na outra não vai falar mais também, não. 18h29, tá na clube, tá bom demais.
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1: Então, tô de volta aí, 18h45, vamos trazendo mais moda, tá na clube, tá bom demais, né, turma? Obrigado pelo carinho da audiência, toda a turma ligado, né? É, tem a turma dos barzinhos, tem a turma que tá se preparando pra festa da pecuária, né? Ô, amanhã tem a... como é que é? Amanhã é 29? Dia 29, né, gente? Dia 29 tem Eduardo Costa, viu? É, vai ser uma festança, hein? Eu marquei dois shows bons. Dia primeiro é o Amado Batista. Esse também é imperdível, né, gente? É, mas o velho vai marcar a presença lá. Olha lá que nós chegamos em Palmeiras de Goiás, né, velho? Bora. Vou trazer moda. 18h45. Tem gente lá do outro lado? Deixa eu ver quem tá de lá. Calma aí, velho. Calma aí. Muita calma nessa hora. Não tem jeito, velho. Tem que ver quem tá de lá. É o Betinho.
2: Ô, meu jovem.
1: Ô, Betinho. Flamenguista.
2: Tudo batuta.
1: Bom demais, velho. Ele não tá bom hoje, não.
2: Um chá de Guatambu pra ele.
1: É. Muita pancada nele.
2: Flamenguista, conversa. Toca o modão.
1: Ô, beleza, meu parceiro. Como é que tá aí? Vamos tocar agora. Essa é boa,
2: velho. Essa é minha esposa,
1: Sara. Tá, pra toda a turma. Beleza, Beto.
2: Tá bom demais. Tá na... É isso, aí vai fartar.
1: Moços, velho, que... velho é problema. Você não sabe o tanto, mano. Então, vamos trazer o modão pra ele, né, velho? Tinha um Carreiro Pardinho, Amor e Saudade. Essa moda é top, velho. O que foi, velho? O velho tá nervoso demais hoje. Fala, velho.
3: Ah. Se a sua vida é azeda.
1: Aí, ó. Aí, Betinho,
3: adicione,
1: viu?
3: Adicione cachaça e gelo e açucrinha e faz caipirinha.
1: Melhorou agora o bandido,
3: então,
1: viu?
3: Então, vergonha nessa cara e para de encher o saco dos
1: outros. Não, velho. Para com isso, moço. Ei, Betinho, Tião Carreiro vai cantar Amor e Saudade pra você e a Sandra, setor universitário Palmeiras de Goiás. Vamos trazer mais moda, quem tá do outro lado, velho, tem mais gente lá, velho, parece que é Vilmar Claudino. Boa noite, Vilmar.
4: Boa tarde, Vindata.
1: Opa, boa noite, e aí, como é que tá aí?
4: Quero ouvir a música do João Beadeiro.
1: Vamos trazer,
4: mano. Maria Lúcia Zarina.
1: Sim, tá escutando aqui, nós, a Lucinha.
4: Boa Esperança.
1: Ah.
4: É.
1: Quem mais?
4: Foi sempre meu amigo Zezinho JJ, da Cerâmica.
1: Ah, vamos trazer moda pra ele.
4: Meu primo Valnei e a sua esposa Daiana, no setor Martim.
1: Beleza.
4: E pra todos gostar da música.
1: Tá a turma toda, né? Bora então, né? Tá na clube, tá bom demais? Então bora de moda. Ê, Vilmar Claudino, o velho quer falar com você um pouquinho, velho. Fala com ele aí, o velho falou, essa turma tá, fala com o Vilmar Claudino.
3: Acabou. Aí, você, ó. Acabou, pega um quintal pra você limpar, cheio de tapiocanga e folha de garrafa-pé. Para de ficar ligando aqui na rádio, enchendo o saco, moço.
1: Não, velho, isso aí não, isso aí pode ligar a hora que quiser, velho. É. Então, Betinho, aumenta o volume. Tião Carreiro vai cantar Amor e Saudade. João Boiadeiro, ó, vai cantar ali. Aí o Moreninho vai cantar o João Boiadeiro, né? O Vilmar Claudino. E eu vou trazer a Maide Marcelo. Não tem cachaça que cura. Eu vou deixar pra todos cachaceiros de plantão. Bora, velho. Vamos trazer moda. 18h48. Tá na clube, tá bom demais.
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1: Então, né, velho, vou picar a mula, tô indo embora, turma, 18h56, ô, velho, vê se tem jeito de ajeitar uma carona aí pra nós, que é pro gás, né, velho?
2: Pega essa caminhonete sua e soca ela na garagem, eu não preciso de você mais não, rapaz.
1: Não, velho,
2: eu agora
1: uma carona, velho, uma carona pra nós ir embora, picar a mula.
2: E teu veículo à minha disposição.

0: Obrigado a você. Gente, vou deixar mais de Marcelo, não tem cachaça que cura, é minha caideira essa daí, viu? Ô, moda! É, caideira, deitadeira, essa daí vai ficar pra vocês. Obrigado a toda a turma que fez companhia pra mim, né? Fazendo companhia pra mim desde segunda-feira no Sertão Caboclo, né? Fechando a semana com sabadão, graças a Deus, né, gente? Nós por aqui desde ontem pro Lázaro P. O homem tá meio gripado, né? Mas vai melhorar, né, velho? O velho falou que vai dar um chá pra ele. Então, um grande abraço a Lazinho e toda a família. Obrigado a toda a família 87 também. Gente, tô indo embora. Um final de semana maravilhoso pra você do outro lado e pra nós também de cá. Se alguém procurar por mim, gente, diga que eu já fui. Piquei a mula. Até segunda-feira, se Deus quiser.
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0: que mexe.
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2: 8:11.

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1: 8:31.
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